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0: Odio, não quer falar com o Bob.
1: Não, você nunca tem tempo.
0: Espera. 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
1: Hoje tem um compromisso com a tua idade, não fala.
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Oh, muito bom dia para si. Nesta manhã de hoje, sexta-feira, contamos então 29 de maio de 2026, mais uma edição do programa Cabo Verde no Ar.

nossa rubrica Morna Nos Identidade, há 16 anos na sua companhia e 14 anos por si só aqui na WB FM, voz do Mirilobo com este tema Bela.

bem, a presença bonita também da Cisa, com este tema Doce Guerra, e vamos fechar esta rubrica, portanto, Morna Nossa Identidade, com Ninho Azul, na voz de Sozinha Bolsa. Mas há algumas dificuldades em ouvirmos esta música, então vamos ouvir Tom Alves e a Samira com Nossa Amizade.

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3: Exatamente, vamos até da Sunny Globe, o encontro do Silvano Alves com este tema Desabafo de Imigrante. Grande abraço aí para a Maria Belmans. Bom dia, obrigado a puxar aqui deste lado connosco no programa.

Dia Mundial da Energia, a Dia Internacional das Forças da Paz das Nações Unidas, também a Dia Europeu dos Vigia, a Dia Internacional das Forças da Paz das Nações Unidas, também a Dia Europeu dos Vizinhos, em 1900.

9 de maio de 1961, pela primeira vez depois da Segunda Guerra, a República Federal da Alemanha é autorizada pelos aliados a construir navios de guerra. E em 1979, a Casa Branca ordena a paragem de todos os aviões DC-10 da companhia McDonnell Douglas, depois do desastre aéreo em Chicago, que provocou a morte a mais de 200 pessoas. Em 1983, mutins de Londonderry, na Irlanda do Norte, cidadãos católicos atacam forças da polícia e do exército do Reino Unido. Em 1985, na final da Taça Europeia de Futebol, no estádio de Hansa e nas Bruxelas, apoiantes do Liverpool atacaram adeptos de Juventus uma hora antes do início do encontro e morreram 38 pessoas. Em 1988, começava também em Moscou a quarta e última cimeira entre o presidente norte-americano Ronald Reagan e o homólogo soviético Mikhail Gorbachev. Em maio de 1990, Boris Yeltsin foi eleito presidente da Federação Russa e em 1991 o prémio Camões é atribuído ao poeta moçambicano José Craveirinha. Ainda em 1991, a República da Croácia declara a sua independência. Em 29 de maio de 1996, Benjamin Netanyahu, dirigente do Partido Conservador Likud, foi eleito o primeiro-ministro de Israel. Em 1997, o Partido Golkar do presidente Suharto obtém pela sétima vez a vitória nas eleições gerais na Indonésia. Já em 1998, aconteceu a demissão de Suharto, o presidente da Indonésia, por suspeitas de corrupção.

Espanha, saiba que este é o 149º dia do ano, faltam 216 dias por termo de 2026. O pensamento do dia pertence a André Breton, o escritor francês que viveu entre 1896 e 1966. Terá dito que passaria a minha vida a provocar as confidências dos loucos. São pessoas de uma honestidade escrupulosa. Muito bem, às 8h30, estaremos então com o nosso giro pelo mundo. Às 9 chegará o nosso primeiro jornal aqui na WBFM. Vamos ter também às 11 e às 12 horas estará então o Diário da Copa. Nós já vamos a conhecer o historial tanto das equipas que fazem parte do Grupo C.

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Horas mais a 30 minutos, assim marca o relógio desta sessão emissora. Vamos agora às notícias, a acabar com uma atualidade internacional. A Organização das Nações Unidas declarou ser uma prioridade urgente proteger as crianças das redes sociais, plataformas digitais e internet em geral, avisando para deficiências nas restrições de idade adotadas em diversos países. Os abusos online resultam das escolhas de design e práticas comerciais que comprometem a segurança, incluindo recursos viciantes como o scroll infinito, reprodução automática e notificações constantes de aplicações, disse o Alto Comissário da ONU para os Direitos Humanos, o austríaco Volker Türk. Türk pediu medidas mais rigorosas, tanto por parte dos governos quanto das empresas, afirmando que simplesmente limitar o acesso a plataformas que continuam perigosas não é suficiente para proteger efetivamente as nossas crianças. A Austrália foi pioneira em proibir o acesso a diversas plataformas digitais a menores de 16 anos em 2025, seguindo-se outros países, incluindo Portugal. Segundo o Turk, o foco apenas nas restrições não vai mudar os algoritmos que tornaram essas plataformas perigosas. As gigantes da tecnologia devem integrar a segurança desde a concessão, em vez de transferir essa responsabilidade para os pais e crianças. Portanto, segundo diretrizes anunciadas por Turk, a microsegmentação de menores para fins comerciais não deve ser permitida, sugerindo também possíveis restrições da idade para o uso de chatbots baseados em inteligência artificial. As diretrizes especificam que tais medidas devem estar sujeitas à supervisão independente com consequências legais, disse às horas. E a Presidente da Comissão Europeia, Ursula von der Leyen, acusou a Rússia de ter cruzado uma nova linha depois de um drone terem batido no edifício de residencial na cidade romena de Galați. A Roménia já mandou chamar o embaixador russo. O incidente perto da fronteira com a Ucrânia deixou vários civis feridos em território da União Europeia, disse Ursula von der Leyen, expressando total solidariedade a Roménia. Através de uma mensagem difundida nas redes sociais, a Presidente da Comissão Europeia alertou que a União Europeia vai continuar a aumentar a pressão sobre a Rússia, referindo-se à preparação do 21º pacote de sanções contra Moscovo. A condenação de von der Leyen ocorreu poucas horas depois de um drone ter atingido um prédio de apartamentos em Galați, uma cidade do leste da Roménia, perto da fronteira com a Ucrânia, na última madrugada, provocando uma explosão seguida de um incêndio. Mark Rutte revelou que tinha falado com Nicos Ordan, o presidente romeno, a quem segurou absoluta solidariedade da NATO com o país. O secretário-geral da Aliança Atlântica falou ainda de uma imprudência russa que é um perigo para todos. A NATO está pronta para defender cada centímetro do território aliado e vai continuar a aperfeiçoar a prontidão para deter e proteger qualquer ameaça, incluindo drones. O ministro da Defesa de Bucareste indicou que o aparelho aéreo não tripulado foi detectado pelos radares na mesma altura em que ataques russos com drones contra alvos civis e infraestruturais na Ucrânia foram intensificados perto da fronteira fluvial com a Roménia. Entretanto, o presidente da Moldávia

Maia Sandu condenou a queda do drone na vizinha Roménia, classificando o incidente como grave e sublinhando o perigo que a Rússia representa para todas as nações. Em Paris, o Ministério dos Negócios Estrangeiros francês emitiu uma nota em que condenou o ato irresponsável da Rússia e a França manda também chamar o embaixador russo em Paris. O incidente em território romeno ocorreu dia depois de um drone ucraniano ter entrado no espaço aéreo da Estónia e depois de drones russos terem levado a Letónia e a Lituânia a emitir alertas sobre possíveis incursões nos respectivos territórios. Na terça-feira, a presidente da Comissão Europeia reuniu-se com os presidentes da Estónia, Letónia e também a Lituânia. Na ocasião, von der Leyen alertou que os alertas devido a incursões de drones fazem parte de uma estratégia deliberada da Rússia para destabilizar as sociedades democráticas da Europa. E os Estados Unidos admitem intervenção militar se o acordo com o Irão falhar. Donald Trump garante que os Estados Unidos têm todas as cartas na mão no que toca às negociações com o Irão. Numa entrevista à Fox News, o chefe de Estado norte-americano foi mais longe e voltou a colocar o cenário de uma intervenção militar em cima da mesa caso o acordo falhe. Já o primeiro-ministro israelita ordenou ao exército que ignore os termos do cessar-fogo que começou em outubro e assuma o controle de 70% da faixa de Gaza, segundo um vídeo divulgado por uma televisão local. Diz que neste momento há um movimento islamita até à garganta e que Israel controla 60% do território da faixa de Gaza. Portanto, quer chegar aos 70%, declarou Benjamin Netanyahu durante uma conferência na Cisjordânia ocupada, da qual o Canal 12 divulgou um excerto na internet. Essas declarações surgem numa altura em que Gaza continua a ser palco de episódios diários de violência, com os ataques israelitas recorrentes. O cessar-fogo entrou em vigor sob a pressão dos Estados Unidos a 10 de outubro, 2 anos após o início da guerra, a 7 de outubro de 2023. As forças israelitas deveriam retirar-se para lá de uma linha amarela, nome dado à linha de demarcação entre a área controlada pelo Hamas e a controlada pelo exército israelita, o que conferia a este o controle de pouco mais de 50% do território. Já o embaixador de Israel na ONU anunciou a suspensão das relações com o secretário-geral da organização, aparentemente devido à decisão de António Guterres, ainda não tornada pública, de inscrever aquele país do Médio Oriente numa lista negra de responsáveis por violência sexual em conflitos, declarou o embaixador Danny Dannon numa mensagem em vídeo publicada na rede social X. Posteriormente a esta declaração, a missão israelita nas Nações Unidas esclareceu que, diz que o gabinete do secretário-geral da ONU, até o final do mandato do português, 31 de dezembro deste ano, não vai ter qualquer tipo de relação com Israel. A tensão entre Israel e a atual liderança das Nações Unidas agudizou-se a partir de 7 de outubro de 2023, na sequência do ataque sem precedentes lançado pelo Hamas, que serviu de rastilho para a guerra na faixa de Gaza. Os responsáveis hebraicos censuraram a alta hierarquia da ONU, devido às severas críticas que recebem desde então pela ofensiva militar naquele enclave palestiniano. Em 2024, o governo de Tel Aviv declarou António Guterres persona non grata em Israel. O embaixador referia-se ao resultado de um relatório sobre as ligações entre a violência sexual e cenários de guerra, ainda não divulgado publicamente, mas já apresentado previamente aos Estados implicados. No ano transato, uma averiguação similar aventava já a probabilidade de Israel ser incluído na lista de que o Hamas também faz parte. A data a ONU invocava informação fidedigna, segundo a qual as forças israelitas cometiam abusos sexuais sobre detidos palestinianos, suspeitas agravadas pela recusa de acesso dos inspectores da organização multinacional aos centros de detenção. E para fecharmos este périplo pelo globo, os músicos Bruce Springsteen, Foo Fighters, Dave Matthews, Brayton Howard e Joan Baez são umas cabeças de cartaz de um festival de protesto contra as políticas da administração Trump, marcado para Washington, D.C., o mês antes das eleições intercalares. Bruce Springsteen e o guitarrista dos Rage Against the Machine, Tom Morello, anunciaram o festival ontem, enquanto atuavam juntos no National Park, em Washington, durante a fase final da digressão americana Land of Hope and Dreams de Springsteen. No concerto de quarta-feira, o autor

0: cantora de Born in the USA, interpretou muitas das suas canções mais políticas, incluindo America Skin, 41 Shot, sobre um tiroteio fatal da polícia, e Streets of Minneapolis, em resposta às mortes de René Good e Alex Brady por agentes federais da imigração. As táticas da Gestapo, desta presidente e desta administração, não serão toleradas aqui, afirmou Brooks Pinkston. Esta tragédia americana só pode ser travada pelo povo americano. Não vem ninguém salvar-nos. Temos de fazer isto nós mesmos, por isso juntem-se a nós e lutemos pela América que amamos. Estão a ouvir-me, disse Springsteen durante o show. O festival Power to the People, com um dia de duração e dois palcos, está marcado por 3 de outubro em Meriwether, no Post Pavilion em Columbia, na Maryland, e está a ser promovido como um evento sobre a liberdade, justiça, igualdade e rock and roll. Parte das receitas de todos os bilhetes vendidos será destinada às organizações Vote Riders e Red Count, organizações sem fins lucrativos que promovem o acesso à inclusão. Trata-se do poder que as pessoas comuns têm quando se unem através da música, da arte, da comunidade e da ação, afirmou Morelio em comunicado, acrescentando que estão honrados por trazer este alinhamento incrível para a área de DC, num dia que celebra espírito de ativismo, criatividade e esperança. O festival contará com atuações dos Dropkick Murphys, Jack Black, o Tankian Killer Mike, Taylor Momsen e das Lindas, entre outros. Bruce Springsteen critica há muito tempo o presidente Donald Trump, que por sua vez apelou ao boicote dos concertos do músico, chamando-lhe um completo falhado que espalha ódio. Na quarta-feira, Bruce Springsteen liderou o público num coro de Ice Out, incentivando a audiência a fazer ouvir a sua voz até a Casa Branca, dizendo que a democracia, a Constituição e o Estado de Direito estão a ser desafiados neste momento como nunca antes, por um presidente imprudente, racista, incompetente e traiçoeiro, e pela sua administração de tolos, afirmou o músico. Assim é que vamos ter este concerto, que vai trazer muita tinta para os corredores dos mídias nos próximos dias. Estamos a sensivelmente 19 minutos das 9 da manhã, a altura em que estaremos a levar até si as notícias que marcam a atualidade em Cabo Verde.
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Pois é, bem-vindo ao primeiro bloco informativo para hoje, 29 de maio de 2026, aqui na WBFM. Vamos abrir este bloco informativo para esta manhã, 29 de maio, com uma notícia que nos dá conta que o Presidente da Câmara Municipal da Brava considerou de muito boa e produtiva a visita de trabalho que está a realizar nos Estados Unidos, destacando ganhos, sobretudo, no reforço da cooperação com a cidade de Pawtucket. Mândio Brito, que falava em Forpressa via telefone a partir dos Estados Unidos, realizou que desde o dia 21 iniciou uma visita de trabalho ao referido país, missão que tem permitido consolidar relações históricas entre a Ilha Brava e a comunidade emigrada, radicada particularmente na cidade de Pawtucket, onde reside uma grande parte de bravenses na diáspora. Diz que recebeu uma ambulância doada pelo mayor de Pawtucket, Donald Griven, a Câmara Municipal da Ilha Brava, e os frutos são bons e as expectativas futuras estão cuidadosamente bem traçadas. Segundo a autarca, esta deslocação marca uma nova era nas relações institucionais entre as duas cidades, com objetivos claramente definidos e perspectivas da cooperação em várias áreas de interesse comum. O edil ressaltou que a Brava e Pawtucket mantêm uma relação secular construída ao longo de décadas através da forte presença da comunidade bravense naquela cidade norte-americana. São duas cidades irmãs praticamente em tudo. Viva-se na Ilha Brava na sua genuidade máxima em termos de cultura, tradições, gastronomia e até na língua. Em todos os cantos ouve-se o crioulo da Ilha Brava. Durante a visita foi assinada uma proclamação oficial que reconhece as duas cidades como irmãs, bem como um protocolo de germinação que prevê cooperação em setores como saúde, educação, cultura e proteção civil. E São Filipe acordou com uma prisão preventiva para indivíduo suspeito da prática de crime de tráfico de estupefacientes de alto risco, em cumprimento dos princípios da transparência e da publicidade e visando assegurar o dever de informação. A Procuradoria-Geral da República torna público que, no âmbito da investigação de um auto de instrução registado na Procuradoria da República da Comarca de São Filipe, o Ministério Público promoveu, junto do Tribunal Judicial da Comarca, a emissão do mandado de busca, revista e apreensão, a qual mereceu deferimento. No decurso da execução do referido mandato, foi detido em flagrante delito um cidadão cabo-verdiano do sexo masculino de 32 anos de idade, natural do Conselho de Santa Catarina, residente em Estância Roque, na Ilha do Fogo. A detenção ocorreu na sequência de apreensão de substância suspeita de serem cocaína e padinha, bem como de uma determinada quantia monetária, factos

perspectivas de integrarem em abstrato a prática do crime de tráfico de estupefacientes de alto risco. Perspectivas de integrarem em abstrato a prática do crime de tráfico de estupefacientes de alto risco. Efetivada detenção.

0: falava na abertura do Encontro Internacional da Criolidade Atlântica, que decorre na UNICV, sob o lema Edificar Pontes, Construir um Futuro Melhor. O chefe de Estado sublinha que a criolidade deve ser entendida como um espaço de reencontro entre povos e culturas, marcados por séculos da circulação e intercâmbio no Atlântico, defendendo uma leitura assente na construção da igualdade e diálogo entre as comunidades.
1: Continua a suscitar leituras diversas. Para uns, ela representa uma extraordinária experiência de encontro entre povos e culturas. Para outros, permanece inseparável das desigualdades, da violência, das dores, dos sofrimentos e das adversidades que marcaram a construção histórica do mundo atlântico. Não estamos aqui para escolher entre uma narrativa e outra. Estamos aqui para compreender uma realidade mais profunda, a extraordinária capacidade humana de transformar as adversidades da história em novas formas de criação cultural, pertença coletiva e convivência. De fazer nascer da dispersão dos povos e dos encontros e choques entre os diferentes mundos, línguas, culturas e saberes, novas formas de ser, de viver e de imaginar o futuro. É essa capacidade de reinvenção humana que hoje nos reúne e confere a este encontro um significado que transcende largamente a reflexão académica. Porque este é, em muitos aspectos, mais do que um encontro. É um reencontro. O professor Pierre-José Florent, no seu livro A Criolização, A Invenção de Cabo Verde, refere-se ao encontro desigual do percurso inicial. Séculos depois, queremos que este seja um reencontro de iguais. O reencontro de povos, culturas, comunidades e diásporas, ligados por séculos de circulação, intercâmbio e criação no espaço atlântico, que hoje convergem num dos seus mais emblemáticos lugares de memória, para refletir sobre o legado que herdamos e o futuro que desejamos construir.
0: José Marinho Neves destacou ainda a importância da preservação da memória histórica e de lugares como a Cidade Velha, Património Mundial da Humanidade, sublinhando o seu papel na compreensão da experiência atlântica. Na parte final da sua intervenção, o Presidente da República enfatizou a valorização das línguas crioulas como património vivo de identidade e memória, defendendo a sua proteção e transmissão às novas gerações. Citando Amílcar Cabral, defendeu a necessidade de permanecer enraizados na nossa realidade e abertos ao mundo, concluindo que a criolidade não pertence apenas ao passado, mas também ao futuro e a construção de sociedades mais solidárias. E o transporte de cargas e viaturas para a Ilha do Maio encontra-se temporariamente condicionado devido à inoperacionalidade da rampa metálica do Porto Inglês, causada pela forte agitação marítima na região. A informação foi avançada pela Cabo Verde Interilhas, que explica ter sido informada pelas autoridades portuárias de que a estrutura ficará fora de serviço nos próximos dias. Face à situação, as operações marítimas já passarão a ser realizadas provisoriamente na rampa de betão do Porto Inglês, o que limita as operações do navio Liberdade, impossibilitando o embarque e desembarque de viaturas e cargas, mantendo-se apenas assegurado o transporte de passageiros. Para minimizar os impactos do abastecimento da ilha, sobretudo no transporte de mercadorias e viaturas, a companhia anunciou a adaptação operacional do navio Dona Tututa, que efetuará uma viagem extraordinária no sábado, portanto amanhã, dia 30 de maio. Segundo a programação divulgada pela empresa, o navio partirá de Santiago às 14 horas, regressando da Ilha do Maio às 19 horas. A alteração operacional provocará igualmente mudanças nos horários das viagens de regresso da linha redonda que liga Santiago, Boa Vista, Sal, São Nicolau e São

Vicente, previstas para o dia 30 e 31 de maio. A Cabo Verde Interilhas assegurou que continuará a acompanhar permanentemente a evolução do estado do mar em articulação com as autoridades competentes e entidades portuárias, reiterando que todas as decisões operacionais têm como prioridade a segurança dos passageiros, tripulações e embarcações. E um grupo de agricultores e proprietários do Conselho do Paúl apelou ao Governo para prolongar até final de junho o prazo de produção de grog, alegando escassez de mão de obra e atrasos causados pelas condições climáticas registadas este ano. A imprensa, o agricultor e proprietário Armindo Pires afirmou que os produtores enfrentam dificuldades sem precedentes devido à escassez de trabalhadores, situação que, segundo disse, está a comprometer a produção e a sustentabilidade das propriedades agrícolas. A todos os dias perde-se mão de obra e já não há trabalhadores suficientes para o trapiche, o alambique, regar e garantir o sustento diário. Segundo a mesma fonte, muitos agricultores possuem terrenos arrendados e receiam perder parte da colheita por não conseguirem concluir a faina dentro do prazo estabelecido. Armindo Pires explicou que tradicionalmente a licença para a produção decorre de 1 de janeiro a 31 de maio, mas este ano as chuvas prolongadas e o frio registado até depois de 15 de março atrasaram significativamente o arranque dos trabalhos. A prova disso é que o inspetor da IGAI, que esteve no curral no dia 18 de março, encontrou-lhes ainda sem iniciar a produção e só começaram em abril e agora não conseguem terminar até 31 de maio, relatou. Apesar da possibilidade de uma prorrogação de 15 dias durante o mês de junho, o agricultor considerou o período insuficiente, sobretudo devido às festividades juninas e à contínua falta de trabalhadores no concelho. Portanto, o governo há de ver para esta situação e enviar técnicos ao terreno para verificarem que não existem condições para cumprir o prazo. Também o proprietário Miguel Aleixo defendeu o prolongamento do prazo até final de junho, sublinhando que os produtores não estão na atual situação por vontade própria, mas sim devido à escassez de mão de obra e aos atrasos causados pela pluviosidade registada ao longo de 2026. Segundo o agricultor, os produtores gostariam de concluir rapidamente a campanha de grog para regressarem aos trabalhos agrícolas, mas a realidade atual não permite. Este ano está muito mais complicado do que os anteriores, devido à saída de trabalhadores do Paúl e de Santo Antão, e afirmou considerando que os mesmos os 15 dias da prorrogação previstos não serão suficientes para salvar a colheita. A atividade de produção de grog é regulamentada pelo Decreto-Lei nº 11/2015, que estabelece padrões de higiene, saúde pública e protege a autenticidade do produto. A época legal de produção, a safra, ocorre anualmente de 1 de janeiro a 31 de maio, sendo proibido o fabrico fora deste prazo. E a festa de 31 de maio em Ribeira da Barca, Santa Catarina, culmina este fim de semana com celebrações religiosas, atividades esportivas e festival musical Hello Ribeira da Barca 7.0. Isto é dedicado aos imigrantes da comunidade piscatória local e também para os visitantes. As festividades em honra do Imaculado Coração de Maria, padroeira da localidade, decorrem desde o início do mês e têm mobilizado moradores, imigrantes e visitantes de um programa diversificado de atividades culturais, recreativas e desportivas. O ponto alto das celebrações acontece domingo, com a realização da missa solene e procissão, marcadas para as 10 horas, reunindo fiéis e representantes da comunidade católica da vila. Entretanto, um dos momentos mais aguardados da programação está agendado para amanhã, com a realização do festival Hello Ribeira da Barca 7.0, promovido por uma empresa privada de eventos, com patrocínio da Câmara Municipal de Santa Catarina. De acordo com o cartaz, esta edição será dedicada aos imigrantes da Ribeira da Barca e contará com a participação de vários artistas nacionais e talentos locais. Entre os nomes anunciados constam o MC Acondizê, César Sanches Indira, Geisa Montron, PCC, Batucadeiras Herança de Nosterra, Badge KP e artistas da própria comunidade. A animação musical estará igualmente a cargo de vários DJs convidados, nomeadamente o DJ Mastios, DJ Edi, DJ Wilson, DJ Bimba, DJ M2, entre outros. O certame musical, com entrada paga, terão como palco o polivalente local, recentemente requalificado pela Câmara Municipal de Santa Catarina, inaugurado esta quarta-feira. Segundo a Idealidade, a recuperação de infraestrutura desportiva enquadra-se na estratégia da valorização dos espaços comunitários e da promoção da juventude através do desporto. Ainda no âmbito das festividades vão decorrer provas de atletismo, corrida de bote, natação, torneios de cartas e uril, além das finais do torneio de futsal masculino e feminino, seguidas de entrega de troféus aos vencedores. As autoridades locais consideram que as atividades programadas representam um momento da promoção cultural, fortalecimento do convívio social e dinamização económica de Ribeira da Barca, sobretudo numa altura

em que muitos imigrantes regressam à terra natal para participar nas festas de padroeira. E vamos fechar este bloco informativo para dizer que médicos e enfermeiros aguardam o pagamento de metade da dívida relativa aos retroativos referentes ao período de março a dezembro do ano passado, uma condição que esteve na base do cancelamento da greve prevista para os dias 28, 29 e 30 de abril. A informação foi avançada pelo secretário nacional do Sindicato de Administração Pública, Luís Fortes, que espera um posicionamento do Ministério da Saúde até de hoje, sexta-feira. Fortes denuncia ainda falhas do Ministério da Saúde no pagamento dos subsídios de risco aos técnicos de diagnóstico e terapêutica e aos técnicos auxiliares de saúde. Segundo os sindicalistas profissionais e os sindicatos da área, já se preparam para lançar junto do futuro governo Francisco Carvalho o dossiê dos assuntos pendentes relacionados com a classe. Apesar disso, o Luís acredita que o atual Ministro da Saúde, Jorge Figueiredo, ainda vai a tempo de resolver as reivindicações apresentadas pelos profissionais. Os sindicatos reconhecem, entretanto, que o balanço global das negociações com o Ministério da Saúde tem sido positivo desde a assinatura do primeiro acordo geral, rubricado em novembro de 2023. É de salientar que o cumprimento escrupuloso do pagamento na data atempada dos salários é uma questão recorrente aqui em Cabo Verde, com várias empresas privadas e públicas não cumprirem o pagamento dos salários, que normalmente deve ser feito entre o dia 21 e 24 de cada mês. Fechamos assim este bloco informativo. Novas informações às 10 em ponto.

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o frenético que nos vai acompanhar até às 10, à altura em que estaremos com o Bloco Informativo, às 10h30 do Desporto Rei, mais uma página desportiva, às 11 estaremos com a informação e às 12 de...

7 horas na costa leste dos Estados Unidos, 10 horas em Cabo Verde, tempo e espaço para atualizarmos as notícias aqui na WBFM para hoje. Nós contamos então 29 de maio de 2020. E seja. A secretária-geral da Organização Internacional da Francofonia, Louise de Muxiquiabo, destacou ontem na capital cabo-verdiana o papel de Cabo Verde como exemplo de reflexão e procura de soluções para os desafios globais após uma audiência com o Presidente da República. Falando à imprensa no final do encontro, Louise de Muxiquiabo afirmou que a conversa incidiu sobretudo sobre o futuro da humanidade, a necessidade de reforçar os valores da convivência entre os povos e a procura de mais humanidade na via política, económica e social. Segundo a responsável da OIF, Cabo Verde mostra o caminho ao apresentar contributos e reflexões importantes, apesar de ser um pequeno estado insular de meios modestos. A secretária-geral da OIF, que participa na cidade da Praia no Encontro Internacional sobre a Criolidade Atlântica, fez essas considerações à margem da audiência com o chefe de Estado José Maria Neves, dizendo que não é segredo que o mundo está mal, mas não é solução lamentar-se todo o tempo, e Cabo Verde consegue trazer uma reflexão que poderá contribuir para soluções num futuro partilhado. A secretária-geral defendeu igualmente que a Conferência Internacional promovida por Cabo Verde sobre os desafios do mundo contemporâneo deveria tornar-se permanente e envolver mais atores políticos de alto nível. Durante a audiência, as partes abordaram ainda a cooperação entre Cabo Verde e a OIF, que, segundo a Louise Muxiquiabo, tem registado progressos significativos nos últimos anos. Enalteceu igualmente a cultura cabo-verdiana, classificando-a como uma das grandes forças do país, dizendo que Cabo Verde é culturalmente muito rico e orgulhoso da sua cultura. A responsável destacou ainda o contributo cabo-verdiano por uma francofonia mais aberta ao multilinguismo, defendendo que a organização já não é e não se limita apenas à língua francesa. Portanto, é um instrumento para o multilinguismo. Países como Cabo Verde mostram que podemos ter várias línguas em diferentes níveis, sem a contradição entre ser lusófono e francófono. E os médicos e enfermeiros aguardam o pagamento da metade da dívida relativa aos retroativos referentes ao período de março a dezembro do ano transato, uma condição que manteve a base do cancelamento da greve prevista para os dias 28, 29 e 30 de abril. A informação foi avançada pelo secretário nacional do Sindicato da Administração Pública, Luís Fortes, que espera um posicionamento do Ministério da Saúde até hoje, sexta-feira. Fortes denuncia ainda falhas do Ministério da Saúde no pagamento de subsídios de risco aos técnicos de diagnóstico e terapêutica e aos técnicos auxiliares da saúde. Segundo os sindicalistas, os profissionais e os sindicatos da área já se preparam para relançar, junto do futuro governo de Francisco Carvalho, o dossiê dos assuntos pendentes relacionados com a classe. Portanto, apesar disso, Luís acredita que o atual Ministro da Saúde, Jorge Figueiredo, ainda vai a tempo de resolver as reivindicações apresentadas pelos profissionais. Os sindicatos reconhecem, entretanto, que o balanço global das negociações com o Ministério da Saúde tem sido positivo desde a assinatura do primeiro acordo geral, rubricado em novembro de 2023. A questão do pagamento dos salários atempadamente em Cabo Verde tem-se tornado um assunto agudo, já que, para além das

não pode estar na altura em que se desenrola a iniciativa, mas terá todo interesse em abordar os resultados durante a visita oficial a Cabo Verde, já no próximo mês de julho, a convite do Presidente José Maria Neves, referiu no final da mensagem. António José Seguro esteve pela primeira vez no estrangeiro enquanto Presidente da República de Portugal, entre 19 e 20 de abril, para uma visita oficial à Espanha, cerca de mês e meio após ter tomado posse em 9 de março. Seguiu-se uma deslocação à Itália a 6 e 7 de maio, por intervir nas celebrações do 50º aniversário do Instituto Universitário Europeu em Florença e encontrar-se com o seu homólogo italiano Sérgio Mattarella em Roma. A última vez que o chefe de Estado português esteve em Cabo Verde foi por ocasião das comemorações dos 50 anos da independência, 5 de julho de 2025, altura em que Marcelo Rebelo de Sousa fez a sua última viagem ao arquipélago na qualidade de Presidente da República de Portugal. E para fecharmos este flash informativo, dizer que o Presidente da Câmara Municipal da Brava considerou da produtiva visita de trabalho aos Estados Unidos, destacando ganhos, sobretudo, no reforço da cooperação com a cidade de Pawtucket. Amândio Brito, que falava em propressa via telefone, realçou que desde o dia 21 iniciou uma visita de trabalho aos Estados Unidos, missão essa que tem permitido consolidar relações históricas entre a Ilha Brava e a comunidade emigrada, radicada particularmente na cidade da Pawtucket, onde reside uma grande parte dos bravenses na diáspora. Portanto, diz que já recebeu uma ambulância doada pelo mayor de Pawtucket, Donald Graven, que foi doada à Câmara Municipal da Brava e já começou a colher os frutos desta viagem. Esta deslocação marca uma nova era nas relações institucionais entre as duas cidades, com objetivos claramente definidos e perspectivas da cooperação em várias áreas em comum. O Edil ressaltou que Brava e Pawtucket mantêm uma relação secular construída ao longo de décadas através da forte presença da comunidade bravense naquela cidade norte-americana. Durante a visita foi assinada uma proclamação oficial que reconhece as duas cidades como irmãs, bem como um protocolo de germinação que prevê cooperação em setores como saúde, educação, cultura e proteção civil. Os atos oficiais decorreram na presença de autoridades municipais e administrativas da Pawtucket e de numerosos imigrantes cabo-verdianos residentes naquela cidade. No quadro da missão, a delegação bravense visitou ainda o governador do estado de Rhode Island, Dan McCain, e o mayor de Brockton, Moisés Rodrigues, com quem abordou questões relacionadas com o desenvolvimento da Ilha Brava. Outro dos momentos marcantes da visita, assinalou, foi a inauguração da rua Brava Way, em Pawtucket, em homenagem ao comerciante e imigrante bravense António Alves Gomes, conhecido por Tote. Amândio Brito considerou que esta homenagem demonstra o reconhecimento e a valorização da comunidade bravense radicada nos Estados Unidos. O Presidente da Câmara salientou ainda o papel fundamental da diáspora no processo de desenvolvimento da ilha, defendendo uma maior participação dos imigrantes na construção do futuro da Brava, salientando que os imigrantes querem participar e ser parte ativa no desenvolvimento. É esta a capacidade que queremos valorizar e levar para a ilha, disse Amândio Cabral. O autarca reiterou que a sua visita e visão passa pela construção de uma Ilha Brava inclusiva, considerando que a diáspora representa uma mais-valia indispensável para o crescimento da ilha. Agradeceu aos imigrantes pelo contributo prestado ao país e à ilha, apelando a confiança na administração local e ao reforço da União em prol do desenvolvimento. É assim que fechamos este serviço das 10, portanto, dentro de alguns instantes, às 10h30, estaremos a atualizar as informações desportivas em mais uma página desportiva. Às 11 chegará o nosso jornal e às 12 mais um diário da Copa.

Exatamente, tivemos a cor Ricky Mendes e a tema Saudade. Trazemos agora o Rubem Teixeira com este tema Chuchuca. 10:22, cumprimentos aí para a nossa Queen Lalani Paiola, também bom dia para a Neuza e toda a família. Cumprimentamos a 5 estrelas, a Dona Nenê de Balila, bom dia também para a Voalina, a Leni e a toda a família. Um grande abraço aí para o nosso Henrique Fernandes e igualmente a Isa Neto. Bom dia e para si também que nos escuta na cidade de Cova Figueira, em todo o município de Santa Catarina, Xandas Caldeiras, um grande abraço aí para o pessoal em Xandas Caldeiras, também nos Amosteiros e na Ilha do Maio, na frequência de 104.4 MHz.

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Pois é, bem-vindo à nossa página desportiva, as informações já que marcam a atualidade no mundo do futebol. O treinador do Benfica, da Ilha Brava, assume que a equipa vai entrar em campo com a obrigação de vencer diante dos seus adeptos no jogo frente ao África Show, referente à quarta jornada da competição nacional. A partida está marcada para este domingo, dia 31, às 4 da tarde, no

O estádio Aquiles de Oliveira, em Nova Sintra. O treinador Martins afirmou que a equipa pretende aproveitar o fator casa para regressar às vitórias depois de mais um desaire fora de portas na jornada anterior. Segundo o técnico, o objetivo do Benfica passa por manter-se na luta pela qualificação à fase seguinte da competição, considerando que o grupo continua equilibrado e com todas as equipas ainda na disputa pelos lugares de acesso. Portanto, há esta perspectiva. Acrescentou ainda que após este encontro, a equipa pretende procurar pontuar na deslocação ao Eiro do Maio, reforçando a ambição do clube em manter uma campanha consistente nas próximas jornadas. O treinador aproveitou igualmente para apelar à mobilização dos adeptos bravenses, destacando a importância do apoio do público nos jogos em casa. Portanto, e pede assim a presença de todos os bravenses para apoiar a equipa e que precisa do apoio de todos para conseguir os 3 pontos. E o Cutelinho dos Mosteiros, representante do Fogo, recebe amanhã no Estádio Francisco Zé Rodrigues, equipa da Boa Vista da Praia, o jogo cartaz desta quarta ronda do Nacional. Cutelinho, que ainda não perdeu nos 3 jogos já realizados, ocupa o 6º lugar com 5 pontos, os mesmos da África Show da Ilha da Boa Vista, que quer vencer o seu último jogo em casa para poder sonhar com a passagem para a fase seguinte do Nacional. No primeiro jogo realizado no Francisco Rodrigues, derrotou os Unidos por 2-1 e está a pedir o apoio dos adeptos e amantes do futebol para poder vencer a formação da Boa Vista da Praia, líder isolado do Campeonato Nacional, com 9 pontos, fruto de 3 vitórias em 3 jogos. O treinador do Cutelinho, Ayrton Macedo, assegurou que a equipa vai manter a sua identidade e mostrou-se confiante num bom resultado em casa frente ao Boa Vista. O Cutelinho regressou terça-feira à ilha depois do jogo em Santo Antão e está um pouco cansado, mas o treinador disse que a equipa se encontra preparada, apesar de não ser fácil para fazer um bom jogo. O Boa Vista da Praia chega com o moral em alta, não só pela boa forma e pela liderança da prova, mas sobretudo pela vitória frente ao Mindelense na última jornada. O treinador Ayrton Macedo reconhece que o adversário é de nome e das melhores equipas da atualidade em Cabo Verde, mas em casa e com o apoio dos adeptos, o Cutelinho pretende fazer um grande jogo e continuar a luta para chegar às meias finais do Nacional de Futebol. Alex, que saiu lesionado do último jogo, já recuperou e o Cutelinho tem todos os jogadores disponíveis para o jogo frente ao Boa Vista da Praia, a ter lugar este sábado a partir das 16h no Estádio Francisco José Rodrigues, nos Mosteiros. E o treinador do Santo Crucifixo, o Mancha, afirmou que a equipa vai entrar determinada em conquistar os primeiros pontos no Campeonato Nacional na deslocação ao reduto do Atlético de São Nicolau. Mancha reconhece que o conjunto ainda procura atingir a melhor dinâmica competitiva, mas garante que o grupo está motivado e focado em regressar de São Nicolau com resultado positivo. Evidenciou que ainda o trabalho desenvolvido ao longo da semana, sobretudo ao nível da finalização, um setor que considera necessitar de maior eficácia por parte da sua equipa. Relativamente ao adversário, Macha mostrou respeito pelo Atlético, lembrando que a formação de São Nicolau joga perante os seus adeptos e dispõe de jogadores capazes de criar dificuldades. O técnico recorda ainda o percurso do Santo Crucifixo nas 3 primeiras jornadas, marcado por desaires frente ao Boa Vista e Mindelense, antes do empate conquistado. WBFM frente ao Cutelinho dos Mosteiros, portanto tem 2 derrotas e apenas 1 ponto conquistado na 3ª jornada. Questionado sobre a possibilidade de seguir na luta pelo apuramento, mostrou-se confiante e garante que o grupo continuará a acreditar enquanto houver de hipóteses matemáticas de lá chegar. E a histórica presença de Cabo Verde no Mundial tem despertado entusiasmo, orgulho e grandes expectativas entre os cabo-verdianos. Nas ruas e nas redes sociais, o assentimento é quase unânime. Os tubarões azuis já fizeram história, mas muitos acreditam que a seleção pode ir ainda mais longe. Para muitos adeptos, a qualificação representa mais do que o futebol. É o momento de afirmação do país no cenário internacional e uma conquista que une os cabo-verdianos dentro e fora do arquipélago. Ainda assim, há quem considere que é o simples facto de Cabo Verde ter garantido presença na competição já representa uma vitória histórica para o país. Edna Souza partilha do mesmo sentimento, orgulho e esperança em relação à participação do conjunto nacional. Portanto, ver Cabo Verde no Mundial é motivo de alegria e orgulho, mostra que o nosso futebol está a crescer e que um país pequeno também pode conquistar grandes efeitos e há expectativas positivas e acredita que a seleção vai representar o país com muita garra e determinação. Portanto, para Kívia Silva, a participação de Cabo Verde no Mundial tem um significado

0: emoção, diz que tomara que cheguem o mais longe possível para sentirmos mais orgulhos, mas só pelo facto de estar lá já é uma vitória e todos os cabo-verdianos estão contentes com este feito. Além da emoção, há também esperança em relação ao desempenho da seleção. Alguns acreditam que a equipa pode surpreender as grandes seleções e realizar um percurso memorável. Não será fácil porque Cabo Verde vai enfrentar seleções muito fortes como a Espanha, mas acredita que pode surpreender mesmo que não consiga vitórias. O simples facto de chegar ao Mundial já representa uma grande conquista para o país. Para já, o treinador Bobista fala da mudança da mentalidade por completo na equipa e que a seleção de Cabo Verde já é reconhecida a nível da África.
1: Mudando a mentalidade dos nossos jogadores, hoje em dia os nossos jogadores são também conhecidos por todo o lado, por todo o mundo. Temos hoje em dia já mais condições em termos de competição, de competitividade. É um caminho para se percorrer com os pés no chão e procurar ganhar cada vez mais notoriedade dentro do nosso continente, com a nossa identidade.
0: Pedro Bobista, treinador da seleção de Cabo Verde, também Humberto Bettencourt, da equipa técnica, acredita no potencial dos jogadores e fala dos treinos que têm decorrido na normalidade nas terras lusas.
2: Num bom momento, malta, se calhar que já está ali há mais tempo, já tem um ritmo em termos de treino, em termos de performance, bastante bom e aceitável. Que esse que tem estado a chegar aos poucos também se aproxima de aquele nível e não se satisfeito com aquilo que Malta tem estado a fazer ao longo desse treino. Exato, sem nenhum sobressalto.
3: E qual que é o próximo plano?
2: Como já não se aproxima para o dia de nosso primeiro jogo de preparação peso mundial, já não está batendo entre mais na detalhes que têm a ver com questões táticas ou estratégicas para jogo de domingo, mas o essencial é ter todos os jogadores tanto em bom estado, tanto físico como mental.
0: Kevin Pina, o jogador de destaque da seleção, diz que é um orgulho enorme estar a representar de Cabo
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0: Verde numa Copa do Mundo.
5: Realmente, pronto, acho que para mim, já fala de mim, né? É um sentimento difícil de explicar. Claro que não sou feliz, claro que não sou orgulhoso, mas é um sentimento, é um sentimento difícil. Às vezes nem palavra correta para um usanga sabe flow, mas é óbvio, é um grande orgulho que da gente pensa ali está representando o país num mundial para a primeira vez e logo a mim sair para representar o país. Assim, tinha sonhado que ele, na verdade, ele falou que não. Nunca sonhava em jogar no mundial, já sonhava assim, estava na seleção. Mas a partir do momento que não começa aquela fase de classificação para o Mundial, me senti cada vez mais confiante que não estou conseguindo alcançar aquele objetivo ali. Graças ao grupo que nós temos, que é um grupo excelente, em termos de qualidade, principalmente a união que nós temos dentro de nós. Mas pronto, é um orgulho enorme e de certeza está ali para desfrutar e para dar tudo de mim, mais qualquer coisa.
0: Portanto, é o dia-a-dia da nossa seleção nas terras lusas e a seleção sénior feminina convocou 27 atletas para o estágio de preparação com vista ao Campeonato Africano das Nações Marrocos 2026, numa lista que integra jogadoras que atuam no país e no estrangeiro. De acordo com a Federação, a convocatória foi elaborada sob a responsabilidade da selecionadora e do selecionador adjunto. Ainda no quadro deste estágio estão previstos dois jogos amigáveis com a seleção feminina da Costa do Marfim, já acordados com Federação Costa do Marfim de Futebol, agendados para 5 e 8 de junho de 2026 em Abidjan. Assim, vamos às convocadas da seleção cabo-verdiana de futebol feminino, a saber, Jacinta Dias Rodrigues, guarda-redas e de Fénix Talentos, e Lara Silva, de Sporting Clube de Portugal. Defesas,

0: de Portugal, Varsénia também, que vem da Fénix Talentos, Lé de Racing Power de Portugal, também Leo de Clube Albergaria de Portugal, e Leia, defesa de Real Sport Clube de Portugal. Daniela chega da Estrela da Amadora, também Jennifer da Estrela da Amadora, a Lívia, defesa de Slovaco, feminina da República Checa, a Silviane, que vem de Nice, França, Lara, de Rotterdam, dos Países Baixos, Luana, da Estrela da Amadora, Alciona, de Fénix Talentos, de Cabo Verde, de Garampoia, Maísa Tavares Cardoso, que vem do Guia Futebol Clube de Portugal, Diana, de Birkiacra, de Malta, Sasha, da Juve Force de Portugal, Larissa, da Clube Albergaria de Portugal, Dara, também de Amora, de Portugal, Vá de Portugal, do Clube Albergaria, que é atacante, Sandra, de London Best da Inglaterra, Loriana de Racing Power de Portugal, Irlanda, a Irlas da Ilha do Fogo, que é atacante do Vitória Sport Clube de Portugal, Eiza Rodrigues, que vem de Konin da Polónia, Evi de Valadares de Gaia de Portugal, Adriana Dri, atacante do Futebol Clube do Porto de Portugal, e Jennifer, atacante do Clube Mafense dos Países Baixos de Holanda. Portanto, e para já vamos a fechar esta ronda. O Casa Pia segurou permanência na Primeira Liga Portuguesa ao vencer o Torrense no play-off de acesso, no jogo que colocou frente a frente os internacionais cabo-verdianos Dylon Livramento e Stopira. Depois do empate sem golos na primeira mão em Torres Vedras, os gansos mostraram maior eficácia no jogo decisivo, aproveitando melhor as oportunidades criadas, ao contrário de um Torrense que, apesar de ter sido superior em vários momentos, pecou na finalização. O encontro voltou a destacar a presença de jogadores cabo-verdianos em ambos os lados, com Dylon Livramento pelo Casa Pia e Stopira pelo Torrense a protagonizarem um duelo de internacionais que integram o universo da seleção nacional. Com este resultado, Casa Pia garante a quinta presença consecutiva no principal escalão de futebol português, enquanto Torrense permanece na segunda liga, competição que terminou na terceira posição. Apesar de falhar a subida, a equipa de Torres Vedras vive uma história épica, marcada pela conquista inédita da Taça de Portugal frente ao Sporting, resultado que lhe assegura a presença na fase regular da Liga Europa na próxima temporada. E o Newcastle está disposto a avançar por uma proposta histórica para contratar Rodrigo Moura ao Porto neste mercado de verão. Com Anthony Gordon muito próximo do Barcelona, o clube inglês procura o novo desequilibrador ofensivo e vê no jovem português o alvo ideal para assumir esse papel. Os responsáveis ingleses acreditam que Rodrigo Moura tem... De manhã, filho para explodir na Premier League, e admitem pagar a cláusula de rescisão do jogador, cenário que poderá deixar o Porto com pouca margem para resistir. No Dragão, o médio ofensivo é visto como uma das maiores joias da nova geração azul e branca, mas o poder financeiro da Premier League ameaça complicar os planos da SADA portista. Apesar da intenção de manter o jogador, uma proposta milionária poderá tornar a saída praticamente inevitável. Para já, ainda não existe qualquer oferta oficial, mas o interesse do Newcastle é cada vez mais forte. E o Benfica vai ter de subir a fasquia por Marco Silva. O Fulham paga 7,5 milhões de limpos por época. O Benfica chega aos 5 milhões. O caminho ainda é longo. Vai procurar responder o mais depressa possível a todas as dúvidas e pedidos de Marco Silva para poder anunciá-lo como novo treinador. José Mourinho, sabem todos, tem um compromisso com Florentino Pérez para voltar ao Real Madrid, que se ha tornado público mais tardar depois das eleições de 7 de junho, se o atual presidente vencer, como é esperado, em Espanha. O empresário Jorge Mendes está a gerir as duas situações, facilitando o entendimento do Benfica com o Real Madrid e com Marco Silva. Se no primeiro caso a bola deu a conta, existe um acordo informal e pacificador, no segundo ainda será preciso percorrer algum caminho. Prevalece em todo o caso o otimismo de que haverá mesmo um acordo em breve entre os encarnados e ainda o treinador do Fulham. Marco Silva tem mantido contacto com o Benfica nas últimas semanas, sabe que os encarnados o elegeram como substituto do Mourinho, estão na disposição de oferecer-lhe um papel decisivo na construção do plantel e reconhece os condicionalismos que a ausência da Liga dos Campeões provocará no investimento.
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0: em reforços muito próximo de Mário Branco, com quem trabalhou no Estoril no início da carreira, está sensibilizado para aceitar o convite do Benfica, mas não a qualquer custo, obviamente.

desde logo porque tem uma oferta de renovação generosa do Fulham, contrato até 2030 e um salário de 7,5 milhões de euros limpos, ou seja, 30 milhões no total. O Fulham, no qual está desde 2021, prometeu que desta vez tem dinheiro para contratações, ao contrário do que aconteceu na época em que acabou. Portanto, o Benfica já fez saber que poderá chegar aos 5 milhões limpos, valor ainda abaixo dos 7,5 que o Fulham oferece a Marco Silva e dos 7,5 milhões a que José Mourinho teria direito se continuasse no Benfica. É provável que os encarnados queiram cobrir essa diferença com prémios de assinatura e prémios de desempenho. Nos últimos dias, Marco Silva tem refletido e recebido vários conselhos sobre o convite do Benfica, opiniões de pessoas próximas, nem sempre que são coincidentes. Ficamos por aqui quanto a este primeiro bloco informativo. Novas informações do desporto no nosso programa dentro de alguns instantes, Diário da Copa.

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a recente do Jay Moreira com este tema para o mundo. Caminhamos já para as 11, altura em que estaremos com o nosso jornal. Às 12 poderá ficar ligado então com a edição de hoje, portanto, do programa diário da Copa. 508-690-6364 é a nossa linha de amizade. Podes ligar e participar connosco. O mesmo número também pelo WhatsApp. Liga e participa nesta manhã de sexta-feira. Contamos 29 de maio de 2026. Repito o número 508-690-6364.

0: Pois, bem-vindo a este jornal, 12 horas no país, são 8 horas na costa leste dos Estados Unidos da América. Abrimos então este bloco com os resultados definitivos das legislativas de 17 de maio, que são publicados no Boletim Oficial e confirma-se a abstenção de quase 223 mil inscritos. O PICV é o vencedor das eleições, com maioria absoluta de 37 mandatos. O MPD é o segundo partido mais votado e elege 33 deputados. A representação do CID no Parlamento cai para metade, com menos de 10 mil votos somados em todos os círculos eleitorais. O Partido do Trabalho e Solidariedade emerge como terceira força política na Ilha de Santiago, com pouco mais de 2 mil votos. A sessão parlamentar constitutiva deve ser convocada para 18 de junho e, nos termos do Código Eleitoral, vai ser dirigida pelo Presidente da Assembleia Nacional, Auxilino Correia, reeleito deputado do MPD por Santiago Sul. O Presidente da República, José Maria Neves, começa a ouvir os partidos políticos a partir da próxima segunda-feira e deve de imediato indigitar o líder do PICV, Francisco Carvalho, para o cargo de Primeiro-Ministro, que fica confirmado depois da aprovação da moção de confiança. E o Tribunal da Comarca de São Felipe, portanto, mandou para prisão preventiva o indivíduo suspeito da prática de crime de tráfico de estupefacientes de alto risco, em cumprimento de princípios da transparência e da publicidade e visando assegurar o dever de informação. A Procuradoria da República torna público que, no âmbito de investigação de um auto de instrução registado na Procuradoria da República da Comarca de São Felipe, o Ministério Público promoveu, junto do Tribunal Judicial de São Felipe, a emissão do mandato de busca, revista e apreensão, de o qual mereceu deferimento. No decurso da execução do referido mandato, foi detido em flagrante delito um cidadão cabo-verdiano do sexo masculino de 32 anos, natural do Conselho de Santa Catarina, residente em Estância Roque, na Ilha do Fogo. A detenção ocorreu na sequência de apreensão de substâncias suspeitas a serem cocaína e cannabis, denominada pajinha, bem como de uma determinada quantia monetária, factos suscetíveis de integrarem em abstrato a prática de crime de tráfico de estupefacientes de alto risco. Efetivada a detenção por agentes da Polícia Nacional, a FES, a Esquadra Policial de Santa Catarina do Fogo, o arguido foi submetido ao primeiro interrogatório judicial do arguido detido, tendo-lhe sido aplicada a medida de coação da prisão preventiva. O referido processo, que continua em investigação, permanece em segredo da Justiça. E o Presidente da República afirmou que a criolidade representa uma mensagem de memória, diversidade, diálogo e futuro, e defende a valorização das línguas crioulas e o reforço da paz e da cooperação entre os povos. José Maria Neves falava na abertura do Encontro Internacional da Criolidade Atlântica, que decorre na Universidade de Cabo Verde, sob o lema Edificar Pontes, Construir um Futuro Melhor. O chefe de Estado sublinhou que a criolidade deve ser entendida como um espaço de reencontro entre povos e culturas marcados por séculos de circulação e intercâmbio do Atlântico, defendendo uma leitura assente na construção de igualdade e diálogo entre as comunidades.
1: A criolidade continua a suscitar leituras diversas. Para uns, ela representa uma extraordinária experiência de encontro entre povos e culturas. Para outros, permanece inseparável das desigualdades, da violência, das dores, dos sofrimentos e das adversidades que marcaram a construção histórica do mundo atlântico. Não estamos aqui para escolher entre uma narrativa e outra. Estamos aqui para compreender uma realidade mais profunda, a extraordinária capacidade humana

0: É essa capacidade de reinvenção humana que hoje nos reúne e confere a este encontro um significado que transcende largamente a reflexão académica. Porque este é, em muitos aspectos, mais do que um encontro. É um reencontro. O professor Pierre-José Florent, no seu livro A Criolização, a Invenção de Cabo Verde, refere-se ao encontro desigual do percurso inicial. Séculos depois, queremos que este seja um reencontro de iguais. O reencontro de povos, culturas, comunidades e diásporas, ligados por séculos de circulação, intercâmbio e criação no espaço atlântico, que hoje convergem num dos seus mais emblemáticos lugares de memória, para refletir sobre o legado que herdamos e o futuro que desejamos construir.
1: José Maria Neves destacou ainda a importância da preservação da memória histórica e de lugares como Cidade Velha, Património Mundial da Humanidade, sublinhando o seu papel na compreensão da experiência atlântica. Na parte final da sua intervenção, o Presidente da República enfatizou a valorização das línguas crioulas como património vivo da identidade e memória, defendendo a sua proteção e transmissão às novas gerações. Citando Amílcar Cabral, defendeu a necessidade de permanecer enraizadas na nossa realidade e abertas ao mundo, concluindo que a criolidade não pertence apenas ao passado, mas também ao futuro e à construção de sociedades mais sólidas. Outras notícias neste Jornal das 11, um grupo de agricultores proprietários do Conselho do Paúl apelou ao Governo para prolongar até o final de junho o prazo de produção de grogue, alegando escassez de mão de obra e atrasos causados pelas condições climáticas registadas este ano. A imprensa, o agricultor Armindo Pires, afirmou que os produtores enfrentam dificuldades sem precedentes devido à escassez de trabalhadores, situação que, segundo disse, está a comprometer a produção e a sustentabilidade das propriedades agrícolas. Portanto, segundo a mesma fonte, muitos agricultores possuem terrenos arrendados e receiam perder parte da colheita por não conseguirem concluir a faena dentro do prazo estabelecido. Pires explicou que tradicionalmente a licença para produção decorre de 1 de janeiro a 31 de maio, mas este ano as chuvas prolongadas e o frio registrado até depois de 15 de março atrasaram significativamente o arranque dos trabalhos, dizendo que o inspetor de IGAI que esteve no seu espaço dia 18 de março encontrou de tudo ainda sem iniciar e diz que só começaram a produzir em abril e agora não conseguem terminar até 31 de maio. Apesar da possibilidade de uma prorrogação de 15 dias durante o mês de junho, o agricultor considerou o período insuficiente, sobretudo devido às festividades juninas e à contínua falta de trabalhadores no concelho. Também o proprietário Miguel Aleixo defendeu o prolongamento do prazo até o final de junho, sublinhando que os produtores não estão na atual situação por vontade própria, mas sim devido à escassez de mão de obra e os atrasos causados pela pluviosidade registada este ano. Segundo agricultores, os produtores gostariam de concluir rapidamente a campanha de grogue para regressarem aos trabalhos agrícolas, mas a realidade atual não o permite. Portanto, a atividade de produção de grogue é regulamentada pelo Decreto-Lei nº 11/2015, que estabelece padrões de higiene, saúde pública e protege a autenticidade do produto. A época legal de produção, ou seja, a safra, ocorre de 1 de janeiro a 31 de maio, sendo proibido o fabrico de grogue fora deste período. E as festividades do 31 de maio em Ribeira da Barca, Santa Catarina, culminam desde o final de semana, com celebrações religiosas, atividades esportivas e o Festival da Música Hello Ribeira da Barca 7.0, dedicado aos imigrantes da comunidade pescatória local e visitantes. As festividades em honra do Imaculado Coração de Maria, padroeira da localidade, decorrem desde o início do mês de maio e tem mobilizado moradores, imigrantes e visitantes em torno de um programa diversificado de atividades culturais, recreativas e desportivas. O ponto alto das celebrações acontece este domingo, com a realização da missa solene e da procissão, marcadas para as 10 horas, reunindo fiéis e representantes da comunidade católica da vila. Entretanto, um dos momentos mais aguardados

É o Festival Musical, promovido por uma empresa privada de eventos com o patrocínio da Câmara Municipal de Santa Catarina. De acordo com o cartaz, portanto, o evento, esta edição será dedicada aos imigrantes da Ribeira Barca e contará com a participação de vários artistas nacionais e talentos locais. Entre os nomes anunciados, MC Acondizi, César Sanches, Indira, Geisa Montron, PCC, Batucadeiras Herança de Nos de Raça, Badja KP e artistas da própria comunidade. Ainda a animação dos DJs convidados, nomeadamente DJ Mastiosa, DJ DJ Wilson, entre vários outros, nesta edição de hoje. Ficamos por aqui, já sabe, mais à frente estaremos. WBFM, então, com o nosso Diário da Copa.

realidade continua a suscitar leituras diversas. Para uns, ela representa uma extraordinária experiência de encontro entre povos e culturas. Para outros, permanece inseparável das desigualdades, da violência, das dores, dos sofrimentos e das adversidades que marcaram a construção histórica do mundo atlântico. Não estamos aqui para escolher entre uma narrativa e outra. Estamos aqui para compreender uma realidade mais profunda. A extraordinária capacidade humana de transformar as adversidades da história em novas formas de criação cultural, pertença coletiva e convivência. De fazer nascer da dispersão dos povos e dos encontros e choques entre os diferentes mundos, línguas, culturas e saberes, novas formas de ser, de viver e de imaginar o futuro. É essa capacidade de reinvenção humana que hoje nos reúne e confere a este encontro um significado que transcende largamente a reflexão académica. Porque este é, em muitos aspectos, mais do que um encontro. É um reencontro. O professor Pierre-José Florent, no seu livro A Criolização, a Invenção de Cabo Verde, refere-se ao encontro desigual do percurso inicial. Séculos depois, queremos que este seja um reencontro de iguais. O reencontro de povos, culturas, comunidades e diásporas, ligados por séculos de circulação, intercâmbio e criação no espaço atlântico,

0: que hoje convergem num dos seus mais emblemáticos lugares de memória para refletir.
1: Como assim? 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

do AM de vamos arrancar com a seleção mais titulada, o Brasil. O primeiro jogo oficial da seleção brasileira ocorreu a 21 de julho de 1914 contra o time inglês Exeter City. A partida histórica foi realizada no Estádio das Laranjeiras, a casa do Fluminense, no Rio de Janeiro, e terminou com a vitória do Brasil por 2-0. Osvaldo Gomes marcou o primeiro gol da história da seleção brasileira e Osman ampliou o placar. Bem, fico sabendo que a seleção brasileira é a mais vitoriosa da história do futebol, sendo a única a participar de todas as edições da Copa do Mundo e a conquistar o pentacampeonato, ou seja, 5 vezes a seleção brasileira chegou ao topo do futebol mundial. Venceu a Copa de 1958, 1962, 1970, 1994 e também em 2002. O Brasil consolidou a sua hegemonia global com atuações brilhantes, revelando lendas como Pelé, Garrincha e Ronaldo. Portanto, a trajetória do Brasil nas primeiras edições, de 1930 a 1950, portanto, de 1930 a 1938, teve participações discretas no início, mas com avanço importante em 1938 na França, onde o Brasil terminou na terceira posição e Leônidas da Silva terminou como o melhor goleador do torneio. Em 1950, no Brasil, sediou o torneio pela primeira vez e chegou à final do Maracanã. A derrota por 2-1 para o Uruguai, episódio conhecido como Maracanazo, gerou a grande frustração, mas serviu de base para a reestruturação da equipa. Era de ouro, o tricampeonato veio na era de 1958 a 1970. Já em 1958, na Suécia,

O primeiro título mundial veio com um estilo de jogo revolucionário e a estreia do jovem Pelé. Suécia, o primeiro título mundial veio com um estilo de jogo revolucionário e a estreia do jovem Pelé, que encantou o mundo na vitória.

Tostão e Rivelino. O Brasil derrotou a Itália por 4 bolas a 1 na final, garantindo a posse definitiva da taça Rulas Rimé. O jejum e a estrela solitária, portanto, entre 1964 e 1994, anos de frustrações e bons times que não alcançaram o título, incluindo a icónica seleção de 1982 de Zico e Sócrates, que jogou um futebol brilhante, mas foi eliminada pela Itália. Em 1994, o Brasil encerrou um jejum de 24 anos, sob a liderança tática de Carlos Alberto Parreira e o talento decisivo de Romário e Bebeto. A taça foi conquistada nos penaltis contra a Itália e a era moderna e o Penta chegou em 1998 na França. O Brasil chegou à final, mas acabou derrotado pela seleção anfitriã, França, por 3 bolas a 0. Em 2002, na Copa do Mundo, Correio do Sul, Japão, a consagração do Penta campeonato com uma campanha impecável, com 100% de aproveitamento. O time treinado por Luís Filipe Scolari contou com o retorno de Ronaldo Fenómeno, que foi o artilheiro do torneio, formando o famoso trio ofensivo com Rivaldo e Ronaldinho Gaúcho. A história recente, portanto, nestas edições, a seleção brasileira alternou campanhas irregulares, ou seja, em 2006 a 2022, sendo eliminada principalmente na fase de quartos de final, com exceção de 2014, quando terminou no quarto lugar, sediado o evento em casa. O técnico Carlo Ancelotti anunciou a lista oficial com os 26 convocados da seleção brasileira para a disputa da Copa do Mundo de 2026. A relação oficial conta com grandes estrelas internacionais e nomes que atuam no futebol brasileiro. Portanto, temos os guarda-redes Alisson do Liverpool, Ederson do Fenerbahçe e o Everton do Grêmio. Defesas laterais, portanto, Alexandro do Flamengo, Bremer da Juventus, Danilo do Flamengo, Douglas Santos do Zenit, Gabriel Magalhães do Arsenal, Ibanez do Al Ahly, Léo Pereira do Flamengo, Marquinhos do Paris Saint-Germain, Wesley da Roma, já no meio-campo, Andreas Pereira do Palmeiras, Bruno Guimarães do Newcastle, Casemiro do Manchester United, Danilo Santos do Botafogo, Fabinho do Al Ittihad, Lucas Paquetá do Flamengo, e na linha da frente, Endrick do Lyon, Gabriel Martinelli do Arsenal, Igor Thiago do Brentford, Luiz Henrique do Zenit, Mateus Cunha do Manchester United, Neymar Júnior do Santos, Rafinha do Barcelona e Vini Júnior do

O melhor marcador da história dos Mundiais e da Seleção Brasileira em Copas do Mundo é Ronaldo Fenómeno, com 15 golos marcados. Também Fenómeno, que supera de outros grandes ídolos históricos do país. A lista dos principais goleadores é composta por Ronaldo com 15 golos, Pelé 12, Ademir de Menezes, Vavá e Jairzinho 9, Leónidas da Silva, Neymar e Rivaldo com 8 golos a cada. Aliás, este grupo é muito equilibrado. A par do Brasil, temos também o Marrocos. O primeiro jogo oficial da seleção marroquina como país independente ocorreu a 19 de outubro de 1957, durante a segunda edição dos Jogos Pan-Arabas, realizados em Beirute, no Líbano. A partida terminou com um empate a 3 bolas contra a seleção do Iraque. Portanto, a 19 de outubro de 1957, o Iraque empatou 3 bolas no estádio Camil Chamoun Sport City, em Beirute, no Líbano. Durante o mesmo torneio, a equipa marroquina registrou a sua primeira vitória oficial 4 dias depois, a 23 de outubro, derrotando a Tunísia por 3 bolas. A seleção de Marrocos tem uma trajetória marcante em Copas do Mundo. O ponto alto ocorreu em 2022, quando se tornaram a primeira equipa africana e árabe a chegar a uma semifinal, terminando em quarto lugar. No total, os Leões do Atlas já participaram de 7 edições do torneio. Todas as participações e campanhas, portanto, já em 1970, no México, foi a estreia do país em Mundiais. Marrocos foi eliminado na fase de grupos, mas conquistou um resultado histórico ao empatar com a Bulgária, o que representou o primeiro ponto de uma seleção africana na história do torneio. Em 1986, no México, o marco histórico, Marrocos terminou em primeiro no seu grupo, deixando a Inglaterra.

Portugal e Polónia para trás e jogou as oitavas da final, tornando-se a primeira seleção africana a avançar da fase de grupos em Copas. Em 1994, nos Estados Unidos, a equipa não conseguiu repetir o sucesso anterior e foi eliminada na fase de grupos sem somar pontos. Em 1998, na França, teve uma campanha muito honrosa, ficaram perto de passar para a fase eliminatória, mas foram eliminados na primeira fase, apesar de terem vencido a Escócia. Já em 2018, na Rússia, Marrocos retornou a uma Copa do Mundo após 20 anos. Apesar de boas atuações e o empate contra a Espanha, a equipa caiu na fase de grupos. Já em 2022, no Qatar, a consagração da seleção. Marrocos fez uma campanha espetacular, terminando em quarto lugar. Eliminaram potências como Espanha nas oitavas de final e Portugal nas quartas de final, tornando-se a primeira seleção africana a alcançar a semifinal do torneio. Portanto, é assim o resumo da histórica campanha de 2022 que transformou o Marrocos na primeira seleção africana a chegar a uma meia-final da Copa do Mundo. Para já, o técnico Mohamed Kouabi anunciou a lista dos 26 de convocados da seleção marroquina para a Copa de 2026, liderada pelo capitão Achraf Hakimi. A equipa está no grupo C, com estreia marcada contra o Brasil no dia 13 de junho, e pode acompanhar também aqui na WBFM todos os pormenores desta Copa. Na baliza, convocados Yassine Bonu, do Al Hilal, Munir, do Berkane, Ahmad Reda, Tagnotti, de Asfar, defensor Achraf Hakimi, do Paris Saint-Germain, Nusser Mazraoui, do Manchester United, Nayef Aguerre, do Olympique de Marseille, Shadi Riad, de Crystal Palace, Anas Salah Mdedin, do PSV, Youssef Belamari, de Al Ahly, Zakaria El Kouandi, do Genk, Issa Diop, do Fulham, Redouane Alial, do Mechelen. Já no meio-campo e na linha da frente, Brahim Dias, do Real Madrid, Sofiane Amrad, do Betis, Azedine Ounani, do Girona, Bilal Ekonuz, do Stuttgart, Ayub Bouadi, de Lille, Ismael Sabari, do PSV, Neil El Ayoni, de Roma, Samir El Mourabet, do Strasbourg, Ayub El Kabi, do Olympiacos, Sofiane Bahimi e Ezabdi Aminadi, Elias Ben Seguir, do Mónaco, e Elias Akmoumak. O maior artilheiro da seleção do Marrocos é o atacante Youssef El Nasri, com 3 golos marcados. El Nasri alcançou o topo de artilharia histórica marroquina nos mundiais, somando suas participações nas Copas da Rússia em 2018 e do Qatar 2022. O feito mais marcante da sua trajetória ocorreu em 2022, quando fez o gol decisivo nas quartas de final contra Portugal, um cabeceamento impressionante que atingiu 2,78 metros de altura. Antes dele, o recorde pertencia a Salahedin Basir, que havia marcado 3 golos na Copa de 1998.

Correia, vamos a falar também da seleção do Haiti, aqui nesta edição de hoje. O primeiro jogo oficial da seleção masculina do Haiti ocorreu em 22 de março de 1925 contra a Jamaica. A partida histórica terminou com a vitória da equipa da Jamaica por 2-1 em solo haitiano, e o primeiro gol da história da seleção do Haiti foi marcado pelo jogador Pineson. Os registros deste momento estão documentados na imprensa da época, como o jornal haitiano Le Nouvelliste. É possível acompanhar mais a trajetória aqui na WBFM nas próximas edições. O Haiti participou de duas Copas do Mundo na sua história: a edição de 1974 na Alemanha Ocidental e a Copa do Mundo de 2026, que vai começar no próximo dia 11. A seleção caribenha entrou para os anais do futebol mundial em sua primeira aparição, com um golo histórico que quebrou um recorde lendário do goleiro italiano Dino Zuff. Marcou para a seleção de Itália. A estreia em 1974 na Alemanha Ocidental, a histórica primeira qualificação, veio após o Haiti vencer o campeonato da CONCACAF de 1973, jogado em casa. No Mundial, a equipe caiu em um grupo difícil como Itália, Polónia e Argentina. Apesar de ter sido eliminada na fase de grupos com 3 derrotas, a seleção haitiana deixou a sua marca registada. O golo em Zuf, o atacante Emmanuel Sanon, marcou o golo na derrota por 3-1 contra a Itália. Esse feito encerrou uma invencibilidade impressionante de mais de 1.100 minutos sem sofrer golos do lendário goleiro italiano Dino Zuf. A participação de 1974 também ficou marcada na história dos mundiais pela suspensão do zagueiro Ernest Jean Joseph, que se tornou o primeiro jogador punido numa Copa por testar positivo em um exame antidoping. O retorno em 2026, 52 anos após a primeira classificação, o Haiti garantiu uma vaga na Copa do Mundo. Devido à crise interna no país caribenho, a seleção mandou os seus jogos das eliminatórias nas Ilhas do Curaçao, com uma comissão técnica liderada por estrangeiros. No torneio, o Haiti enfrentou grandes seleções na fase de grupos, incluindo o Brasil. A seleção do Haiti não participou da Copa do Mundo em 2016, já que o torneio ocorreu em cada 4 anos. Caso esteja-se referindo à Copa de 2026, o técnico Sebastiano Migné convocou um elenco de 26 jogadores para o torneio. Portanto, guarda-redes John Placid do Bastia, Alexandre Pierre do Sochaux e Josué Duvenguer, defensores Carlens Arcos, Wilgens Paguen, Ricardo Adé, e no meio-campo também alguns jogadores já conhecidos, o Jean Bellegarde e Danley Jean-Jacques, Carl-Fred Saint-Danley, Liverton Pierre, Jean-Jacques, Wodensky Pierre e Dominique Simon. Nos atacantes, destaques para Wilson Isidore do Sunderland e Lenny Joseph do Ferencváros e Josué Casimir, entre outros. O melhor artilheiro da história da seleção do Haiti é o atacante Duncan Znezon, com 44 golos marcados em mais de 80 jogos. Os principais goleiros ainda, tanto artilheiros, aliás, da seleção do Haiti, fazem menção também a Emmanuel Sanon, o Manion, com 37 golos, a lenda que marcou os únicos golos do Haiti em Copas do Mundo na edição de 1974, e Francis Pierrot, com 33 golos.

Falar da seleção escocesa, o primeiro jogo da história da seleção da Escócia ocorreu no dia 30 de novembro de 1872 contra a Inglaterra, considerada a primeira partida oficial entre seleções do futebol mundial. O clássico foi disputado no campo de West of Scotland Cricket Grounds em Patrick, na região de Glasgow, e terminou empatado a 0 bolas. A iniciativa para o confronto partiu dos escoceses, que formaram-se equipa utilizando exclusivamente jogadores do clube Queen's Park. O duelo de 1872 marcou o início da mais antiga rivalidade de futebol das seleções. A Croácia disputou a sua primeira Copa do Mundo como nação independente em 1998, após o fim da Iugoslávia. Apesar de jovem, a seleção construiu uma história grandiosa, ficando entre os 3 melhores do mundo em 3 ocasiões. Terceiro lugar em 1998, o histórico vice-campeão em 2018 e o terceiro lugar em 2022. A trajetória croata é marcada por uma geração de ouro liderada por Luka Modric e por uma capacidade impressionante de decidir jogos no mata-mata. Em 1998, a estreia surpreendente em sua primeira participação, a Croácia surpreendeu o mundo ao chegar à semifinal, liderada pelo artilheiro Davor Šuker, e a equipa eliminou a Alemanha nos quartos de final e terminou o torneio na terceira colocação após derrotar a Holanda. Em 2002, 2006 e 2014, o período de transição nos Mundiais seguintes, a seleção consolidou o seu espaço, mas encontrou dificuldades para avançar a fase de mata-mata. Nas Copas de Japão, Correia em 2002, Alemanha 2006 e Brasil 2014, a Croácia foi eliminada ainda na fase de grupos. Na Rússia 2018, a consagração, a Croácia alcançou o seu maior feito da história em 2018, com o meio-campo magistral composto por Luka Modric, eleito o melhor jogador do mundo, Ivan Rakitic e Mario Mandzukic. A equipa croata fez campanha heroica

avançou após eliminar Dinamarca e Rússia nos penaltis e bateu a Inglaterra na prorrogação. Na grande final terminou como vice-campeã ao ser superada pela França. Em Qatar 2022, mantendo o alto nível, mais uma vez demonstrando resiliência e força em momentos decisivos, a seleção croata voltou a subir ao pódio. A equipe chegou à terceira colocação, eliminando o Brasil nas quartas da final e vencendo a seleção de Marrocos na disputa pelo terceiro lugar. Com a presença constante nos últimos mundiais, portanto, a Croácia tornou-se uma das grandes potências do futebol europeu. A Escócia anunciou também uma lista de 26 convocados para a Copa do Mundo, onde está no grupo C, ao lado do Brasil, Haiti e Marrocos. A relação oficial confirmada pelo técnico Steve Clarke mescla juventude e experiência, destacando-se o veterano goleiro Greg Gordon, de 43 anos, e o jovem Finlay Curtis, de 19 anos. Abaixo, a lista completa de convocados, detalhada por posição: Angus Gunn, do Nottingham Forest, Liam Kelly do Rangers e Scott Bain do Falkirk são os guarda-redes. Meio campo e defensores e atacantes, a lista completa inclui nomes como Andrew Robertson, Tierney, John McGinn e Scott McTominay. A equipa comandada por Steve Clarke está no grupo C, ao lado do Brasil, Haiti e Marrocos. A estreia será no dia 13 de junho diante do Haiti em Boston às 22 horas.

maiores artilheiros da história da seleção da Escócia são Denis Law e Ken Dalglish, ambos empatados na liderança com 30 golos marcados. Para compreender o impacto e a trajetória destas duas lendas do futebol escocês, Denis Law alcançou a marca de 30 golos de forma muito eficiente, precisando de apenas 55 jogos. Ele é o amplamente reconhecido por sua passagem de sucesso no Manchester United. Kenny Dalglish conquistou seus 30 golos ao longo de 102 partidas, além do maior artilheiro, é também o jogador que mais investiu e que mais vestiu, aliás, a camisola da Escócia na história, sendo um dos maiores ídolos do Liverpool.

0: É por bem, chegamos assim ao fim de mais esta edição do Diário de Copa. Já sabe, o novo encontro é marcado logo mais às 22 horas.
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2: Olá, é que milhões já para a ponta final desta edição de hoje, a 12 horas a 36 minutos. Vamos estar juntos até por volta das 13 horas.

meia, vamos a ter mais dois trechos musicais, hoje Face a Face, com este tema Coração, e depois já vamos fechar com Viúva, voz do Janota.

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Pois olá, viva muito, boa tarde, 19 minutos e alguns segundos depois de 16 horas na Cabo Verde, é tarde de sexta-feira, hoje não está em 29 de maio de 2026.

Então, não te cumprimento, cada um de nós que está lá de aquele outro lado, te acompanhando nessa tarde de sexta-feira. Então, muito obrigado por estar ali na nossa companhia. Portanto, é um dia de cheio sol, portanto, o tempo está mesmo abrasador, pelo menos ali Mosteiro. Portanto, o sol se brilha com alguma intensidade. Portanto, é um dia de cheio calor, pelo menos ali Mosteiro. Então, aquele abraço a todos, continuação de ótima escuta. Já é início de mais um fim de semana e não te espero que não também tenha um bom fim de semana na paz e na tranquilidade. Então, 21 minutos depois de 4 da tarde nas ilhas de Cabo Verde, é a sintonia amiga de Brockton FM, a boa, melhor companhia de segunda a segunda.

Então, no Tostã, bem juntinhos, até bem perto de 17 horas e 30 minutos. Portanto, até lá. Então, bata pido música de boa gosto e faz a boa tarde bem animada, até bem perto de 17 horas e 30 minutos. E já a partir de segunda-feira, portanto, 1 de junho, no Tostã retoma o programa Tarde 2 Ouvintes. Portanto, o programa é esse que está acontecendo da segunda à sexta, portanto a partir de 16 horas até bem perto de 19 horas, portanto 13 horas de show animação, também tem entrevista ali na antena de Brockton FM e também no Taconta, é claro, com a participação de nós amigos ouvintes que está ali sempre de aquele outro lado na nossa companhia. Já sabe, ali na comunicação e técnica, Otavinho Teixeira, o jovem radialista de Brockton FM. Então bem juntinhos até bem perto de 17 horas e 30 minutos, até lá, e boca DJ então, bate pira música de boa gosto. Então nota trazia essa música Cristina na voz de Beto Duarte.

Beto Duarte com essa música. Cristina, um grande abraço lá para Josefa Gonçalves, a nossa grande amiga ouvinte, desde a rádio que está ali na América, na nossa companhia. Abraço, amiga, continuação lá de ótima tarde de sexta-feira e desde logo um bom fim de semana.

Exatamente esse mesmo, boa Brockton FM, boa melhor companhia de segunda a segunda, certamente muitos estão ali de aquele outro lado te acompanhando, quando assim não te for obrigado para preferência, certamente você está na boa companhia, então não te continua ali bem juntinhos, até bem perto de 17 horas e 30 minutos, até lá é boa que DJ, então pede música de boa gosto. Então, nos termina ali de obesa a música Cristina, na voz de Beto Duarte. Também um grande abraço lá para Sandra Ribeiro, que também está fazendo o sinal. Está ali na nossa companhia. Portanto, a partir de segunda-feira, portanto, 1 de junho, no te retoma o programa Tarde 2 ou 20, certamente não te mantém a entrevista ali na antena de Brockton FM. Também a tua animação e não te conta, como sempre, com a participação de nós, amigos ouvintes. Pois é, um grande abraço lá para Bodé, com nós, grande amigo ouvinte, que está ali na Queimada Guincho, ali a Mosteiro, ele que está ali nesse local de trabalho, te acompanhando. Abraço, Bodé, continuação lá de ótima tarde, um bom trabalho.

29 minutos depois de 16 horas na Cabo Verde, tarde de sexta-feira, início de mais um fim de semana. Então, no te trazes a música Bo Rijetan, na voz de Marilana. Essa a música também lá para Sandra Ribeiro, nosso amigo ouvinte, que está ali na América na nossa companhia.

presença de Marilana com essa música boa, Rejetã, essa música que baila para mim ouvinte, Sandra Ribeiro, nossa amiga de Mosteiro, que está ali na América na nossa companhia. Então, muito obrigado. Continuação lá de ótima escuta, um bom fim de semana. Então, não te continuo ali nessa edição de hoje, desde a tarde de sexta-feira. Portanto, a partir de segunda-feira, não também retoma o programa Tarde 2 Ouvintes. O programa é esse que

0: Aconteça de segunda a sexta, a partir de 16 horas até bem perto de 19 horas. Portanto, é 13 horas de show animação e também nota conta, como sempre, com a participação de nós, amigos ouvintes. Então, nota trazer a música Disciplina na voz de Nireida, só para recordar ali, portanto, amanhã tem, claro, grande jogo de jornada. Jornada ali na Mosteiro, no estádio municipal Francisco José Rodrigues, na Queimada Guincho, Cutalinhuta recebe tricampeão de Santiago Sul, que é Boa Vista da Praia, que ainda Caperdenese, campeonato, 13 jogos, 13 vitórias, portanto a equipa da Boa Vista já tem 9 pontos e nesse preciso momento Boa Vista da Praia está no estádio Francisco José Rodrigues, está com Chicampo e também te aproveita a fazer algum treino para que amanhã, portanto a partir de 4 da tarde, inicia esse jogo grande dessa jornada 4 de Campeonato Nacional de Futebol entre Cutalinho e Boa Vista da Praia, e certamente amanhã estádio está bem lotado, estádio certamente está bem preenchido para essa quarta jornada de Nacional de Futebol.
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0: entre Cutalinho e Boa Vista. Cutalinho que tem 5 pontos, 1 vitória e 2 empate, e a equipa de Boa Vista da Praia tem 3 vitórias, portanto 9 pontos. E caso a equipa de Boa Vista vencesse o jogo, certamente está nas meias finais do Campeonato Nacional de Futebol. Então, continuo ali nessa tarde de sexta-feira, um dia de seu calor, pelo menos Limosteiro, o tempo está quente, quente, mesmo abrasador. E sol, claro, se está a brilhar ali com alguma intensidade, é um dia de seu calor, pelo menos ali Mosteiro. Então, continua ali bem juntinhos, até bem perto de 17 horas e 30 minutos, já você sabe, ali na comunicação e técnica, Otavinho Teixeira.

Pois eu não tinha ouvido Nereida com a música Disciplina, 41 minutos depois de 4 da tarde, na Cabo Verde, é a sintonia minga de Brockton FM, nessa tarde de sexta-feira. Então um abraço para o aqui, está lá acompanhando na frequência de 104.4, a frequência S que está liga Santiago, também a Ilha do Maio, Mosteiro e Santa Catarina de Gerfogo. Então aquele abraço, contribuição de ótima escuta, também abraço para o aqui, está ali no nosso aplicativo, está acompanhando, muito obrigado. Então eu não estou ali com essa música Cinzeiro de Mundo, na voz de Zé Delgado, essa música também lá para António Taxista, ele que está ali na Mosteiro, está acompanhando, ele que está sempre na nossa sintonia. Abraço António, ótima tarde e um bom fim de semana.

Sincero de Mundo na Voz de Zé Delegado, música esse que baila para mim, o ouvinte, Tony Taxista, ele que está sempre na nossa companhia. Então, 14 minutos e alguns segundos para 17 horas na Cabo Verde, no Continua bem juntos, até bem perto de 17 horas e 30 minutos. Portanto, a partir de segunda-feira, claro, também retoma o programa Tarde 2 Ouvintes, programa esse que acontece de segunda a sexta, a partir de 16 horas, até bem perto de 17 horas. Então, eu não estarei com essa música merca na voz de Alce Garcia. Também um grande abraço lá para António de Maraguida, que está fazendo sinal. Abraço, amigo, ótima escuta.

Al Sol Garcia com essa música Merck, 10 minutos para 17 horas na Cabo Verde. Também abraço lá para Vani Lopes, a nossa amiga ouvinte que está ali na Merck, na nossa companhia ali na Brockton. Abraço Vani e também abraço lá para tudo, a familiares. Então nota, continuo ali com mais músicas nessa tarde de sexta-feira, também perto de 17 horas e 30 minutos. Música suave, música certamente de boa preferência. Para bom que se agora sintoniza, é a maior frequência de rádio, então muito obrigado pela preferência. Você está na sintonia minga de Brockton FM. Otavinho Teixeira ali na comunicação e técnica. Então não te trazes a música. Nancy Vieira com essa música a mano. Pois é, um grande abraço lá para Telo Taxista, elefante Amorna. Aquele abraço, amigo, um bom trabalho.

No Centro Caminha para 17 horas na Cabo Verde, então não se termina de ouvir a música, mano, na voz de Nancy Vieira. Pois é, um grande abraço também para Júnior Semedo, que está ali na Santa Cruz, na nossa companhia, nosso grande amigo ouvinte. Abraço, amigo. Ótima sintonia. Então, continua ali nessa tarde de sexta-feira. Hoje não tem 29 de maio de 2026. Então, 2 minutos e alguns segundos para 5 da tarde. Não te trazes a música Joia, com essa música Suplica. Um abração também para Carlos de Júlia, benfiquista, também nosso grande amigo ouvinte desde a rádio, ele que está sempre na nossa companhia. Abraço, Carlos, ótima sintonia.

Pois é, Carlos, que há dias tive visita de Gil Cimedo, portanto, Carlos é fã de Gil Cimedo. Então, já janta rodou música de Gil Cimedo.

Joia com essa música, Suplica, 2 minutos e alguns segundos, depois de 17 horas na Cabo Verde. Então aquele abraço a todos, ótima sintonia, continua ali até bem perto de 17 horas e 30 minutos. Pois é, continua ali com mais músicas nessa tarde da sexta-feira. Também um grande abraço lá para Rita, na Queimada Guincho, que certamente está ali na nossa companhia. Também, uma vez mais, um grande abraço lá para Bodeco, que também está ali nesse local de trabalho, na nossa companhia. Aquele abraço, Bodeco, e também a todos os clientes. No Tetras Gil Cimedo, com essa música, obrigado. Essa música está dedicada bem especial para grande amigo ouvinte, que está ali na Queimada Guincho, na nossa companhia. Nos está a falar de Carlos de Júlia, benfiquista, elefante de Gil, que...

também há dias a Gil esteve ali na festa de São Felipe e aproveita e faz Carlos uma visita ali na casa. Portanto, Carlos é fã de Gil Cimenta. Então, muito obrigado, Carlos, para estar ali na nossa companhia e também a todos nós, amigos ouvintes.

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1: Obrigado na voz de Gil Cimedo, então muito obrigado a cada união que está lá de aquele outro lado na nossa companhia. A música que vai lá para Carlos de Júlia, benfiquista, ele que está ali na Camara Guincho, sempre na nossa companhia. Então, no

a Cabo Verde. Então, não te trazes a música feita para nós, a Tó Antunes, a Nha Achuca, és a música também para António de Mariguide, para falar nós, amigo António de Mariguide, infelizmente aquela música que bupite, não é esse momento que é possível, então também és linda, espera que bota a gosta.

Que é essa música que baila para mim com o ouvinte, António de Marigueda, que está ali na Boston, na nossa companhia. Aproveita também, manda um grande abraço lá para António Cardoso, nosso grande amigo ouvinte. Então, continua ali com mais músicas suave, música certamente de bom gosto. Já não está ali com essa música acabou, preocupa. Na voz de Quino Quebral, um grande abraço também para Manecas, que certamente está ali na Queimada Guincho, na nossa companhia. Abraço, Manecas, continuação lá de ótima escuta e um bom trabalho, e para mais logo um bom fim de semana.

Exatamente, Cabua preocupa na voz de Aquino Cabral. Não está contínuo ali até bem perto de 17 horas e 30 minutos. Nos resta 3 minutos. Certamente, fim de semana se te promete ali na Mosteiro, jogo grande na Francisco José Rodrigues, portanto é a quarta jornada de Nacional de Futebol. Cotalinho te recebe Boa Vista da Praia, tricampeão de Santiago Sul. Claro, o jogo está marcado, portanto, para amanhã, para 16 horas, na Francisco José Rodrigues, na Queimada Guincho, e certamente estádio também está bem preenchido para esse jogo de cartaz, jogo grande de quarta jornada de Nacional de Futebol. Acima de tinha falado, portanto, Boa Vista que chega cedo a Mosteiro, e nessa tarde a equipa da Boa Vista, portanto, está no estádio Francisco José Rodrigues, portanto, Santa Concha estádio, e também aproveita, faz algum treino para que amanhã, a partir de 4 da tarde, tem esse jogo grande de Nacional de Futebol. Te espero que não te bateia um grande espetáculo de futebol dentro e fora de quatro linhas com Fair Play e desportivismo. Então, eu não estou ali com essa música, Chan de Nós, na voz de Geisa Montrondes.

Pois é, Geisa Montronda, com essa música Chandinosa, não sei, está a caminhar para a reta final. Nos resta 7 minutos e alguns segundos, então nesses minutos aqui resta. Não também traz ali música romântica, já não estou com essa música, eu juro, na voz de Leonardo. Pois é, não te cumprimenta também a nós, grande amigo ouvinte, Nelson Rodrigues, ali na Mosteiro Traz, que certamente está ali na nossa companhia. Abraço, amigo. Também um grande abraço lá para Tonito Mendes, ali na Cutelo Alto.

Obrigado. Sabe que estou muito feliz de ver assim essa galera muito animada, muito linda.

0: Tudo é demais, tudo tá demais. 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
1: Pois é, no Santa Caminha para a reta final, nessa tarde da sexta-feira, início de mais um fim de semana e, é claro, se me adiantinha falado, fim de semana é esse que se promete. E,

Portanto, ali na Mosteiro, principalmente na Queimada Guincho, futebol em que Cuta Alinhote recebe a Boa Vista da Praia na quarta jornada de Nacional de Futebol. É jogo grande e certamente amanhã estádio também é preenchido para esse jogo grande dessa jornada. Então, eu também despido ali com mais uma música bem romântico. Em nome do amor, nas vozes de Leandro e Leonardo, essa dupla. Pois é, já percebe, Otavinho Teixeira, que esteve ali na comunicação e técnica. Então, um grande abraço e programa Tarde dos Ouvintes. Retoma o programa Tarde dos Ouvintes na segunda-feira, se Deus assim o quiser. Então, um grande abraço, Torinhoso, que acompanha nessa tarde de sexta-feira. Então, muito obrigado. E certamente na segunda-feira, no ali, a partir de 16 horas, a 4 da tarde de Cabo Verde, até bem perto de 19 horas, portanto é 13 horas de show animação e também não te conta com a participação de nós, amigos ouvintes. Então, um grande abraço, um bom fim de semana. Que não mantenha um fim de semana na tranquilidade. Um abraço, até a segunda.

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Sejam pois bem-vindos a este serviço informativo que conta com a minha assinatura. Sou Che Guevara Batista, o comandante da Guarda Costeira de Cabo Batista. Afirmou que Cabo Verde enfrenta responsabilidades crescentes no domínio da defesa e da segurança marítima no contexto regional, marcado pela instabilidade e pelas ameaças transnacionais no Atlântico. As declarações foram feitas durante a cerimónia que assinalou a conclusão do 20º curso de formação de marinheiros, ministrado no Centro de Instrução Militar Zeca Santos, em Morro Branco, e a imposição de boinas aos militares que concluíram o 51º curso de fuzileiros navais das Forças Armadas em São Vicente. Segundo o capitão do navio Carbi Batista, a transformação em curso na Guarda Costeira resulta da necessidade de responder ao novo contexto geopolítico da região africana e ao posicionamento estratégico do arquipélago na encruzilhada atlântica entre África, Europa e Américas. O comandante sublinhou ainda que a política nacional de defesa tem vindo a atribuir crescente primazia à segurança marítima, considerando a Guarda Costeira como expressão concreta da vontade do Estado de Cabo Verde em proteger o seu espaço marítimo. A cerimónia serviu igualmente para destacar a parceria existente entre a Guarda Costeira de Cabo Verde e a Marinha do Brasil, cooperação iniciada em 2013 com a criação da missão Assessoria Naval Brasileira no país. Carbi Batista considerou que o 20º curso de marinheiros representa o resultado mais visível de uma parceria sólida e duradoura entre as duas instituições, permitindo a formação de oficiais, sargentos e praças cabo-verdianas em academias e escolas militares brasileiras. O chefe da missão naval do Brasil em Cabo Verde, Rodrigo Escobar Antunes, recorda que a cooperação militar naval foi articulada pelos então ministros da defesa dos dois países e consolidada com a instalação da missão brasileira na cidade da Praia em 2013, posteriormente transferida para o Mindelo em 2015. Segundo Rodrigo Antunes, a entrega da sala de instrução Brasil em 2016 no Centro de Instrução Militar Zeca Santos permitiu iniciar o primeiro curso de formação de marinheiros, cuja missão consistia em capacitar militares cabo-verdianos para funções técnico-profissionais a bordo dos navios da Guarda Costeira. Desde então, a cooperação já apoiou a qualificação de 272 militares cabo-verdianos com o mesmo rigor institucional aplicado aos marinheiros brasileiros. O responsável brasileiro considera que a turma agora formada simboliza o marco histórico e vivo de uma cooperação militar naval profundamente bem-sucedida ao longo de 10 anos que o Brasil tem total disponibilidade para continuar. E a Câmara Municipal da Brava vai assinalar o Dia das Crianças com o vasto leque de atividades dedicadas aos pequenos no dia 1 de junho na Praça Eugénio Tavares, na cidade de Nova Sintra. A iniciativa pretende proporcionar um momento de convívio, diversão e animação para as crianças bravenses, reunindo música, jogos, dança e atividades educativas ao longo de todo o dia. Arranca às 10 horas com música ambiente, criando um ambiente festivo para receber famílias e crianças.

Os presentes, às 14 horas será disponível o tradicional Pula Pula, uma das atrações mais aguardadas pelos mais novos. Durante o dia decorrerá igualmente um concurso de perguntas gerais envolvendo todas as escolas do município numa atividade que visa estimular o conhecimento e a participação dos alunos. O evento culmina às 4 da tarde com a apresentação da dança do grupo Eugénio Tavares, prometendo momentos de alegria, cultura e entretenimento para todos os participantes. A Câmara da Brava convida as famílias a participarem nesta celebração, reforçando a importância da valorização das crianças e promoção de espaços de lazer e integração comunitária. E os sindicatos pediram hoje ao Ministro da Saúde para anular a exoneração de Tito Rodrigues do cargo de diretor do serviço. A WBFM é uma ortotraumatologia do Hospital de São Vicente e prometeram um combate cerrado contra a perseguição de profissionais no trabalho. A posição foi manifestada em conferência de imprensa pelo secretário permanente do Sintap, Luís Lima Fortes, que também falou em representação dos 7 sindicatos ligados aos profissionais da saúde. Segundo Fortes, até o momento, o médico do Hospital Batista de Sousa em São Vicente não recebeu qualquer comunicação formal sobre eventual processo disciplinar ou acusação. Explicou que a indefinição em torno do caso tem provocado pressão psicológica sobre o médico e também poderá afetar o funcionamento do próprio serviço hospitalar. O segundo sindicalista, o médico está a ser alvo de uma enorme perseguição e injustiça por parte da tutela por ter solicitado informações divulgadas na comunicação social sobre a retirada de equipamentos do Hospital Batista de Sousa para a Delegacia de Saúde da Boa Vista. Por este simples facto de ele ter manifestado a sua perplexidade e incredulidade, o Ministro da Saúde tomou medidas imediatas no sentido do seu afastamento. Para o sindicalista, esta decisão do ministro é uma tentativa de manchar o prestígio de um profissional reconhecido pela competência, dedicação e defesa das condições de saúde em São Vicente e em toda a região de Barlavento. Luís Lima Fortes lembrou que Tito Rodrigues é um médico com mais de 29 anos de serviço no Ministério da Saúde e 19 anos à frente do serviço de ortotraumatologia do Hospital Batista de Sousa. Sublinha ainda o papel desempenhado por ele enquanto dirigente sindical e defensor dos direitos dos trabalhadores de saúde em Cabo Verde, considerando que o médico está a ser vítima de perseguição, calúnia, represália e assédio moral no ambiente laboral. Conforme a mesma fonte, situações semelhantes terão ocorrido recentemente numa delegacia de saúde da cidade da Praia, envolvendo destituições consideradas arbitrárias, sem possibilidade de defesa do profissional da saúde. Pelo que avisou que os sindicatos vão dar combate a todo e qualquer tipo de perseguição ou discriminação no ambiente laboral. Diz que está para denunciar a atitude de todo inaceitável no seio laboral e não permite que atitudes como essas façam escola em Cabo Verde. E vamos à Ilha do Sal, onde continuamos a acompanhar, portanto, o caso Operação Aurora. O Tribunal Judicial da Comarca decretou a prisão preventiva para 10 dos 14 detidos na Operação Aurora, suspeitos de integrarem uma rede de abuso e exploração sexual de menores na ilha. A decisão foi conhecida no final das audições dos arguidos, decorridas sob forte aparato policial nas imediações do Tribunal, situação que condicionou o trabalho dos jornalistas destacados para a cobertura do caso. Além das barreiras físicas e de controle policial montado no local, uma advogada de defesa tentou ainda orientar a atuação dos profissionais de comunicação social presentes. Segundo informações apuradas pela Infopress, aos restantes 4 arguidos foram aplicadas medidas cautelares de apresentação periódica às autoridades, interdição de saída do país, obrigação de permanência na Ilha do Sal e proibição de contacto com as vítimas. De acordo com uma nota da PJ, a alegada rede criminosa operava de forma continuada desde 2023 na Ilha do Sal, envolvendo vítimas menores de 14 anos. A Operação Aurora foi desencadeada na terça-feira 26 pelo Departamento de Investigação Criminal do Sal da PJ em articulação com o Comando Regional da Polícia Nacional. A operação culminou na detenção fora de flagrante delito de 14 homens com idade entre os 17 e os 79 anos de nacionalidades cabo-verdiana, espanhola e britânica, residentes em Santa Maria, Mordeira e também nos Espargos. As investigações tiveram início em julho de 2025 após denúncias relacionadas com crimes sexuais contra crianças. A Brigada de Investigação de Crimes contra Pessoas efetuou buscas domiciliárias em 4 residências, tendo apreendido materiais considerados relevantes para o processo. Na mesma nota, a PJ justificou as restrições à divulgação de informação sobre caso com a necessidade de proteger a identidade das vítimas menores, assegurando adotar cuidados acrescidos em processos desta natureza. As investigações prosseguem sob coordenação das autoridades competentes. E a

Afirmou hoje que estão reunidas todas as condições para a formação do novo governo e a presidenta da CNE afirmou hoje que estão reunidas todas as condições para a formação do novo governo e a entrada em funções dos novos

eleitos. Portanto, todas as condições estão criadas para efetiva entrada em função dos novos deputados e o empossamento, naturalmente, do novo Governo da República por um mandato de 5 anos. A Presidente da CNEC falava em conferência de imprensa na praia, disse que o PICV obteve 90.660 votos, o Movimento para a Democracia alcançou 84.458 votos, a UCID 9.812 votos, enquanto o Partido do Trabalho e da Solidariedade, PTS, somou 3.268 votos e o Partido Popular obteve 529 votos. Com base nestes resultados, Maria do Rosário Gonçalves anunciou que o PICV venceu as eleições legislativas, elegendo 37 deputados dos 72 assentos legalmente previstos para a Assembleia Nacional. O Movimento para a Democracia elegeu 33... WBF deputados, enquanto o CID garantiu 2 assentos parlamentares, ao passo que o PTS e o PP não elegeram qualquer deputado. Já o Círculo Eleitoral de Santiago Norte registrou a maior taxa de abstenção nas eleições legislativas, com 55,6%, anunciou também a Presidente da Comissão Nacional das Eleições. Maria do Rosário Gonçalves disse que Santiago Norte contabilizou 75.168 eleitores inscritos, 33.397 votantes e 41.761 abstenções. De acordo com os dados apresentados pela CNE, Santiago Sul ocupa o segundo lugar em abstenção, com 108.407 inscritos, 55.242 votantes, 53.161 abstenções, o equivalente a 49%. Defendeu a necessidade de estudos aprofundados para identificar as causas de elevada taxa de abstenção, sobretudo em Santiago Norte, sublinhando que a sustentabilidade da democracia depende da participação ativa dos cidadãos no processo eleitoral. A Presidente da CNE recordou ainda que Cabo Verde tenha vindo a registrar o agravamento da taxa de abstenção desde 2016. Conforme explicou, entre 2016 e 2021 verificou-se uma diminuição de 3,11%, enquanto de 2021 para 2026 a tendência aponta para uma variação negativa de 16,91%. Além das chamadas abstenções administrativas, é necessário identificar e trabalhar as razões que afastam os cidadãos das urnas, promovendo maior participação no processo eleitoral. Maria do Rosário Gonçalves admitiu que o clima da estabilidade democrática e da liberdade de viver no país possa gerar algum conformismo entre os cidadãos, defendendo, no entanto, que em democracia nada está adquirido. Apelou a um trabalho conjunto envolvendo universidades, partidos políticos e administração eleitoral, visando despertar maior interesse e participação dos cabo-verdianos nas eleições. Considerou ainda que a modernização do processo eleitoral poderá contribuir para aproximar os cidadãos das urnas com a introdução de novas formas de votação, incluindo através da internet. A próxima legislatura poderá criar condições para analisar a proposta de revisão da lei eleitoral, já pendente na Assembleia Nacional, com vista à adoção de um quadro legal mais moderno e ajustado à dinâmica da sociedade cabo-verdiana. E para fecharmos este bloco informativo das 18, a última edição para esta semana, aqui relativa ao programa Cabo Verde no Ar, os promotores da obra na Praia de São Francisco e a empresa construtora criticaram a reação do Ministro do Mar, Jorge Santos, considerando que as suas reações são irresponsáveis e extemporâneas. Em declarações à imprensa, um dos investidores do projeto, Vítor Sanhã, assegurou que foram realizados estudos para salvaguardar a questão ambiental e seguiram os procedimentos para a construção do empreendimento turístico. Diz que foram feitas todos os passos necessários, de forma legal, desde o início do projeto até agora, e mostra-se surpreso com o comunicado do Ministro do Mar. Vítor Sanhã alegou que nunca houve um embargo da parte do Ministério do Mar na obra, afirmando que foram respeitados os procedimentos legais e feitas algumas correções no projeto antes de retoma dos trabalhos. Se calhar o país ainda não está pronto para receber a diáspora, porque na realidade é que nós tentamos por várias vezes entrar em contacto com o ministro, fizemos a proposta de ir até São Vicente, sempre nos foi dada respostas negativas, declarou a mesma fonte, concordando também com a necessidade de se preservar a parte ambiental. Da parte da construtora, Joaquim Gomes disse que o Ministério deveria ter mais informações sobre o projeto antes de proferir
gerir informações extemporâneas e irresponsáveis. Declarou que no dia 14 de abril chegaram a receber por parte do dono da obra um despacho da Direção Nacional do Ambiente autorizado.

a retoma dos trabalhos, pelo que diz não entender metalacto do referido Ministério, porque é uma afirmação que põe em causa a legalidade e a idoneidade dos intervenientes no processo construtivo, diz Joaquim Gomes, apontando que, em alturas de campanha, acontecem obras ilegais, mas que não foi o caso deste projeto. Jorge Santos chegou a reagir ao recurso contencioso de anulação, acompanhado de um pedido de supressão provisória, onde afirma que as obras foram retomadas de forma ilegal. Ainda numa nota tornada pública, o Ministério Público indicou ter identificado indícios suscetíveis de colocar em causa a legalidade e a conformidade ambiental da concessão e da obra e execução, alertando ainda para riscos acrescidos da erosão costeira e degradação ambiental associados à construção permanente em zona costeira sensível. Portanto, é assim que fica concluído este jornal. Já sabe então, eu estarei de volta por volta das 22 horas, 7 da noite, na Costa Leste, para atualizar mais uma edição do programa Diário da Copa. Até lá, fique bem, fique com Deus.

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A propósito, votos a todos renovados de uma ótima escuta deste programa de hoje, 29 de maio de 2026, dentro de 2 dias. Nós já vamos colocar um ponto final portanto, neste mês de maio de 2026. Um grande abraço já para Irondina Bento Duarte, a primeira ouvinte a estar connosco nesta embarcação rumo ao destino da felicidade, porque já sabem, como sempre, nós vamos pousar na terra da felicidade. Nilson Jurista Rodrigues, querido amigo, caro colega também de liceu e até mesmo da universidade, Nilson, que é jurista e trabalha neste momento na então capital cabo-verdiana. Falamos da cidade da praia. Votos a todos renovados de uma ótima escuta. Dentro de instantes nós vamos dar-vos o conhecimento das manchetes informativas e o seu desenvolvimento para o dia de hoje, 29 de maio de 2026.

São 19 horas mais 11 minutos em todo o território cabo-verdiano e 16 horas mais 11 minutos em toda a costa leste dos Estados Unidos da América. Neste momento, um grande abraço a todos que estão na nossa sintonia. Este momento para acompanhar as manchetes informativas e o seu desenvolvimento. Aqui com Edmilson na

Casa do Cidadão alerta para mensagem fraudulenta com falsa coima de trânsito. Presidente rumeno reúne Conselho de Defesa após queda de drone russo. Nações Unidas declaram prioridade urgente proteger crianças do mundo digital. Homem enterra mãe no quintal da casa onde viviam na póvoa de Lanhoso e confessa ao irmão. Caro amigo ouvinte, são os manchetes informativos para o dia de hoje. Dentro de instantes nós vamos então para o desenvolvimento desta programação.

0: Exatamente, vamos então ao desenvolvimento do nosso bloco de informação neste dia de hoje. O suspeito homem em prisão preventiva no Fogo por suspeita de tráfico de drogas. O suspeito estava na posse de substâncias suspeitas de serem cocaína e padinha, bem como de uma quantia em dinheiro, elementos que, segundo as autoridades, indiciam a prática do crime de tráfico de estupefacientes de alto risco. Um homem de 32 anos ficou em prisão preventiva na Ilha do Vulcão por suspeita da prática do crime de tráfico de estupefacientes de alto risco, informou esta quinta-feira a Procuradoria-Geral da República. Segundo a PGR, a medida foi aplicada no âmbito de uma investigação conduzida.
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0: A Procuradoria da República, a marca da CIDI, no seguimento de um auto de instrução em curso no presente ou no processo, o Ministério Público solicitou ao Tribunal Judicial da Comarca a emissão de um mandado de busca, revista e apreensão que viria a ser autorizado e executado pelas autoridades. Durante a operação foi detido em flagrante delito um cidadão cabo-verdiano, natural do Conselho da Santa Catarina e residente em Estância Roque, na Ilha do Fogo. Na sequência da ação, foram apreendidas substâncias suspeitas de serem cocaína e padinha, bem como uma quantia em dinheiro, elementos que, segundo a PGR, são indiciários da prática do crime de tráfico de estupefacientes de alto risco. Submetido ao primeiro interrogatório judicial do arguido detido, suspeito ficou sujeito à medida de coação da prisão preventiva enquanto prosseguem as investigações. Missão Médica realiza mais de 150 consultas e 18 cirurgias em São Nicolau. Uma missão médica composta por um cirurgião, uma anestesista, uma enfermeira e um urologista já realizou mais de 150 consultas e 18 cirurgias na ilha de São Nicolau, aproximando cuidados de saúde especializados da população. A iniciativa decorreu nas delegacias de saúde da Ribeira Brava e do Tarrafal.

insere-se no âmbito da criação da Unidade de Pequenas Cirurgias, implementada em 2011, em 2021, segundo o delegado da Saúde da Ribeira Brava, Elvio Pereira. De acordo com o responsável, a emissão tem como objetivo reforçar o acesso a serviços médicos especializados na ilha e dar resposta a casos que aguardavam acompanhamento. O cirurgião de Nielson Veiga explicou que, além das mais de 150 consultas realizadas, foram efetuadas 18 cirurgias, bem como avaliações clínicas de situações que poderão também necessitar de seguimento posterior. O paciente tem destacado a importância da presença de equipas médicas na ilha, sublinhando que a iniciativa evita deslocações para outras ilhas à procura de tratamento. A missão médica decorre até hoje, reforçando a prestação de cuidados de saúde na ilha de São Nicolau. Um grande abraço, Irondira Bento Duarte, Maria Amália Andrade Baia e Felisberta Silva, dizendo boa tarde. Edmilson, obrigado, querida amiga, com muitas saudades. Os resultados definitivos confirmam vitória do PICV e maioria absoluta no Parlamento. O PICV venceu as eleições. Venceu as eleições com maioria absoluta, ao conquistar o 37º mandato, o MPD surge como segunda força política, elegendo 33 deputados. O escrutínio restou ainda uma abstenção de cerca de 223 mil eleitores. Portanto, o resultado definitivo das eleições legislativas de 17 de maio foram publicados no Boletim Oficial, confirmando a vitória do PICV, com maioria absoluta de 37 mandatos e uma abstenção de cerca de 223 mil eleitores inscritos. De acordo com os dados oficiais, o MPD surge como segunda força política, elegendo 33 deputados para a Assembleia Nacional. Já o CID registra uma redução na sua representação parlamentar, com uma quebra de cerca de 10 mil votos em todos os círculos eleitorais, ficando com menos mandatos face ao sufrágio anterior. O PTS destaca-se e conta-se como a terceira força política na Ilha de Santiago, com pouco mais de 2 mil votos. A sessão parlamentar constitutiva deverá ser convocada para o dia 18 de junho e será presidida pelo Presidente da Assembleia Nacional, Austelino Correia, reeleito deputado pelo Círculo de Santiago Sul. Entretanto, o Presidente da República de Cabo Verde, José Maria Neves, inicia na próxima semana a auscultação aos partidos políticos devendo indigitar de imediato o líder do PICV, Francisco Carvalho, para o cargo de primeiro-ministro, cuja nomeação será formalizada após a aprovação da moção de confiança no Parlamento. Também na Ilha do Sal, prisão preventiva para 10 detidos na Operação Aurora. O Tribunal Judicial da Comarca da Ilha do Sal decretou hoje a prisão preventiva para 10 dos 14 detidos na Operação Aurora, suspeitos de integrar uma rede de abuso e exploração sexual de menores na ilha. A decisão, que foi conhecida no final das audições dos arguidos decorridas sob forte aparato policial nas imediações do tribunal, situação que condicionou o trabalho dos jornalistas destacados para a cobertura do caso, além também das barreiras físicas e do controlo policial. Montado no local, uma advogada de defesa tentou ainda orientar a atuação dos profissionais de comunicação social presentes. Segundo informações apuradas pela Agência Cabo-Verdiana de Notícias, aos restantes 4 arguidos foram aplicadas medidas cautelares de apresentação periódica às autoridades, interdição de saída do país, obrigação de permanência na Ilha do Sal e proibição também de contacto com as vítimas. De acordo com uma nota da Polícia Judiciária, a alegada rede criminosa operava de forma continuada na Ilha do Sal desde 2023, envolvendo vítimas menores de 14 anos. A Operação Aurora foi desencadeada terça-feira, 26, pelo Departamento de Investigação Criminal do Sal, da PJ, em articulação com o Comando Regional da Polícia Nacional, e a operação culminou na detenção fora de flagrante delito de 14 homens com idades entre os 17 e os 79 anos, de nacionalidade cabo-verdiana, espanhola e britânica, residentes em Santa Maria, Mordeira e Espargos. As investigações também tiveram início em julho de 2025,

Hoje, denúncias relacionadas com crimes sexuais contra crianças no âmbito da Operação A Brigada de Investigação de Crimes contra Pessoas efetuou buscas domiciliárias em 4 residências, tendo apreendido materiais considerados relevantes para o processo. E na mesma nota, a PJ justificou as restrições à divulgação de informações sobre o caso com a necessidade de proteger a identidade das vítimas menores, assegurando adotar cuidados acrescidos em processos desta natureza. As investigações prosseguem sob a coordenação das autoridades competentes. Casa do Cidadão alerta para mensagem fraudulenta com falsa coima de trânsito. A Casa do Cidadão alertou hoje para a circulação de uma mensagem de uma mensagem fraudulenta intitulada Notificação Oficial de Coima por Infração de Trânsito em Cabo Verde, que simula uma comunicação da Polícia Rodoviária Nacional e informa que a pessoa dispõe de 7 dias para pagamento de coima com suposto desconto de 50%. Segundo o comunicado, a mensagem induz ao acesso a um link suspeito associado a uma página não oficial com referência ao portal portundenosilhas.gov.cv. As autoridades esclarecem que esta comunicação não é da responsabilidade da Casa do Cidadão, nem da Direção Nacional da Modernização do Estado. A instituição sublinha ainda que os serviços online disponibilizados para o portal ou no portal portundenosilhas.gov.cv são comunicados exclusivamente através dos canais institucionais oficiais, nomeadamente a linha verde do Estado 800-208-2008 e também o Messenger das redes sociais oficiais, o Help Desk, Casa do Cidadão, @mmap.gov.cv e a plataforma e-participa. No mesmo comunicado é também reforçado que caso recebam referida mensagem, os cidadãos não devem aceder ao link, não devem responder nem fornecer dados pessoais ou bancários, devem simplesmente bloquear o remetente e reportar a mensagem como spam ou lixo. As autoridades apelam ainda para que, em caso de dúvida, a verificação seja sempre feita através dos canais oficiais. O presidente romeno reúne Conselho de Defesa após queda de drone russo. O presidente romeno Nico Surdan convocou hoje de urgência o Conselho Supremo da Defesa Nacional após a queda de um drone russo no edifício residencial perto da fronteira com a Ucrânia, ter causado 2 feridos. O caráter sem precedentes deste evento exige uma resposta firme, coordenada e proporcionada aos níveis nacional, aliado e internacional, justificou a presidência romena num comunicado citado pelas agências francesas, AFP e espanholas, FIEP. A reunião teve início às 11 horas locais, 7 horas em Cabo Verde, precisou a administração presidencial da Roménia. O Conselho de Defesa reuniu-se também para discutir as implicações do incidente mais grave a atingir o país membro da NATO e da União Europeia desde o início da invasão russa da Ucrânia em fevereiro de 2022. O incidente ocorreu durante a madrugada em Galați, numa cidade no leste da Roménia, perto da fronteira com a Ucrânia, durante mais um ataque russo contra o território ucraniano. O drone atingiu o 10º piso de um edifício residencial em Galați e a carga explosiva detonou por completo, disseram os bombeiros romenos, que conseguiram extinguir o incêndio provocado pelo impacto do aparelho. Os 2 feridos foram transportados para um hospital próximo e 70 residentes foram retirados do edifício por precaução, até que os técnicos concluam as inspeções à estrutura. Não houve também vítimas mortais, declarou o chefe do Departamento para Situações de Emergência, Raed Araft. A ministra dos Negócios Estrangeiros romena, Toiu Oana, confirmou através das redes sociais que o aparelho pertencia, assim é que é correto, às forças russas.
OANA também condenou o ataque que classificou como uma nova grave e responsável escalada por parte de Moscovo. O presidente Nikos Ordan disse, num outro comunicado, que o incidente resulta do desprezo sistemático pelo direito internacional por parte de Moscovo e da forma como opera sistemas de armas junto às fronteiras da NATO.

Dan defendeu ainda a atuação do exercício rumeno, esclarecendo que, portanto, o drone não foi abatido por não existirem condições que permitissem ser destruído sem o risco de colocar em perigo de forma significativa a segurança da população civil. Em conferência de imprensa em Bucareste, o vice-comandante das Forças Armadas, general George Machin, disse que a Força Militar dispôs de apenas 4 minutos para garantir uma interceptação segura da drone, um tempo extremamente curto. As Nações Unidas também declaram prioridade urgente a proteger crianças do mundo digital. A Organização das Nações Unidas declarou hoje ser uma prioridade urgente proteger as crianças das redes sociais, plataformas digitais e internet em geral, avisando para deficiências nas restrições da idade adotadas em diversos países. Os abusos online resultam de escolhas de design e práticas comerciais que comprometem a segurança, incluindo recursos viciantes, como o scroll infinito, reprodução automática e notificações constantes de aplicações, disse o alto comissário da ONU para os Direitos Humanos, o austríaco Volker Türk. Fortalecer a proteção das crianças online é uma prioridade urgente e devemos garantir não apenas que seja executada, mas também que seja implementada corretamente. Continuou Türk, pediu medidas mais rigorosas, tanto por parte dos governos quanto das empresas, afirmando que simplesmente limitar o acesso às plataformas que continuam perigosas não é suficiente para proteger efetivamente as crianças. A última notícia para o dia de hoje: homem enterra mãe no quintal da casa onde viviam na Póvoa do Lanhoso e confessa ao irmão. O homem terá enterrado a mãe num quintal da habitação onde viviam na Póvoa de Lanhoso, suspeito que padece de problemas de foro psiquiátrico. Terá feito a revelação a um irmão que tinha chegado ao estrangeiro, assim que é o termo correto. O alerta foi dado pelas 18 horas desta sexta-feira. A terra do quintal estaria remexida e os bombeiros da Póvoa de Lanhoso, com apoio da GNR, foram acionadas para o local. O caso passou para a alçada da PJ. Os bombeiros começaram a escavar e o cadáver da mulher foi localizado rapidamente. As autoridades, o homem não foi claro relativamente ao dia em que ocorreu a morte. Aguarda-se a chegada de peritos do Instituto de Medicina Legal. Estão ainda por esclarecer as causas da morte. Caro amigo ouvinte, tudo nesta senda de informação para o dia de hoje. Relembrando também que amanhã, possivelmente, se Deus quiser, nós vamos estar em direto, a partir do estádio José Francisco Rodrigues, em Queimada Guincho, para fazer o relato do jogo entre o campeão do Fogo, Cotalinho, e Boa Vista, nesta rádio Brockton FM. Nesta Rádio Brockton FM. Relembrando que Cotalinho neste momento está com 5 pontos, portanto precisa amanhã de vencer. Cotalinho, que ainda não perdeu nenhum jogo, venceu um jogo, empatou 2, todos os 2 jogos empatados foram fora da casa. Amanhã vai jogar, portanto, no estádio Francisco José Rodrigues, ou no campo Francisco José Rodrigues, assim posso dizer, que nós não temos estádio aqui ainda nos Amosteiros, mas falamos a partir do campo estádio Francisco José Rodrigues, que é, portanto, campo da casa de Cotalinho, que vai receber a equipa de Boa Vista. Será um jogo, de facto, muito marcante para a Ilha do Fogo e todos vão estar a aplaudir e a tentar apoiar Cotalinho para que possa sair vencedora do jogo da manhã. Portanto, aguardem os relatos com Edmilson Vieira e Otávio Teixeira a partir das ondas sonoras da Brockton

FM, em Cabo Verde 104.4 FM e a partir dos aplicativos e multiplataformas a nível internacional. Um grande abraço, prazer enorme. Nós vamos então avançar com as publicidades na Brockton FM.

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5: A partir de Estados Unidos da América, cidade de Brockton. Felizmente da Silva Tafleu também, com muitas saudades. Um abraço para a minha sobrinha, de certeza está a falar da Aline. Um grande abraço para si, Felizberta, e votos de uma ótima escuta. Zé Cadinha Reinalda, Domingo Denso, para tudo que as pessoas que é relaxado de Brockton FM.

Bem-vindos a uma magnífica canção de Bana, Domingo Denso e Irondina dançando, dizendo que a música é do seu tempo. Obrigado, querida amiga. Vamos então com a Edi Cabral, minha dama. Bom dia, sempre me desespero, minha dama. Boa panha dama, boleba, passala.

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1: Um grande abraço a todos quantos da nossa sintonia. Podem acompanhar o desenvolvimento desta programação via aplicativo da rádio ou via frequência 104.4 FM em Cabo Verde.

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2: Exatamente, aqui hoje na reflexão a respeito da saúde. Tema da saúde, o equilíbrio emocional, como manter uma mente estável em tempos difíceis. Portanto, gostaria de deixar aqui aos nossos estimados ouvintes que devemos ver, que estamos a viver dias de muitas preocupações, de muitas responsabilidades e de muitos desafios. Por isso, cuidar da saúde mental é tão importante, ou muito importante, quanto cuidar da saúde física. Uma mente equilibrada ajuda-nos a tomar melhores decisões, a lidar com os problemas e a manter relacionamentos mais saudáveis. Portanto, deixo aqui neste submenu da saúde em 2 minutos. Portanto, evite carregar tudo sozinho. Converse com familiares, converse com amigos ou com pessoas de confiança. Não viva apenas dos problemas. Reserve alguns momentos do dia para atividades que lhe tragam alegria e também que vos proporcionam tranquilidade. Cuide também do corpo. Dormir bem, alimentar-se adequadamente e participar em algumas atividades físicas ajudam a manter o equilíbrio emocional. Então, em jeito de reflexão final, caro amigo ouvinte, nem sempre podemos controlar o que acontece à nossa volta, mas podemos aprender a cuidar da forma como reagimos. Uma mente tranquila é uma das maiores riquezas que uma pessoa pode, no entanto, possuir. Um grande abraço. Nós vamos dar a continuidade com Sangue de Beirona, de César Évora. Quem é que sabia as coisas ali, o que é Sangue de Beirona? Pode ligar para 508-690-6364 e deixa seu comentário. Repito, 508-690-6364. Um grande abraço a todos quantos estão na nossa sintonia.

A propósito, neste momento, nós. A propósito, então, nós seguimos com a magnífica canção de Dubartas na antena da Brockton FM, intitulado De Alma, uma música qual Verónica ama também de coração, a ser exibida na antena da Brockton FM.

0: Exatamente, a propósito, nós temos esta magnífica canção dos Calemas, Abraços Hoje, Vendo Abraços Nesta Rua, e em troca eu quero somente o teu sorriso. Um grande abraço a todos quantos estão connosco na nossa sintonia. Vamos ouvir então a magnífica canção da Dati Vieira. Caro amigo ouvinte da Rádio Brock, da FM, com Ed Wilson Vieira, nesta tarde de hoje, em toda a costa leste dos Estados Unidos da América, 16:58.
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0: Em Cabo Verde, 19:58, 2 minutinhos para as 20 horas em Cabo Verde. Boa noite a todos que nos acompanham em todas as ilhas de Sotavento com a Estação Ilha Brava. E a nível internacional, via aplicativo da rádio e via multiplataformas onde nós estamos inseridos. Não esqueça que a vida nem sempre segue o caminho que imaginamos. Na verdade, há dias de vitórias.
1: Amigo de alma.
0: E dias também de desafios, momentos de alegria e momentos de espera, mas cada amanhecer traz consigo uma nova oportunidade para recomeçar, aprender e crescer. Não permita que as dificuldades de ontem roubem a esperança de hoje. Acredite no seu valor, na sua capacidade e no propósito que existe para a sua caminhada. Porque mesmo quando os resultados demoram a aparecer, continue avançando. Grandes conquistas são construídas com pequenos passos de perseverança. Que o dia de hoje lhe traga paz para o coração, força para enfrentar os desafios e motivos para sorrir. Lembre-se, enquanto houver vida, haverá sempre uma nova chance de trazer diferente e ser, de fazer diferente e ser melhor. Tenha um excelente final do dia. Uma ótima noite. Porque o segredo não é ter uma vida sem problemas, mas ter coragem para continuar caminhadas apesar deles. Dati Vieira.

grande canção intitulada Cisa Mulher Trabalhadeira, ou intitulada Mulher Trabalhadeira, canção dos Farro Gaita.

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2: Exatamente, facto ou mito, descubra a verdade por trás da informação. Beber água durante as refeições faz mal à digestão ou não? Portanto, é o que eu já tinha lançado ontem. E também, já um pouquinho diferente, beber água durante as refeições faz mal à digestão. E também, rir, será que faz bem à saúde? Ou não? Vamos lá, se souberem a resposta, basta ligar para dizer se é facto ou mito. Um grande abraço, por agora seguimos então com SOS Mudes, Valente.
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Certamente grande temática musical da parte da artista de Gerfugo, artista cabo-verdiano. Falamos de Michel Montrondes, Bajo Fincado, a minca sabe a festa, mas que minca convidado, paguente ba manga de mim, pa bachuman de beirador, casar alguém que sabe a mas, minha má cunha paca, xinabel. Exatamente, se na sangue em Cardal, nem na letra em Cabamal, nunca pôde fazê-lo. Vamos lá.

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1: Certamente, falando sobre beber água durante as refeições faz mal à digestão, é um mito. Beber água em quantidades moderadas durante as refeições não prejudica a digestão, pelo contrário, pode ajudar a mastigar e engolir os alimentos. A rir faz bem à saúde, se ou não, se é facto ou mito, é um facto. O riso ajuda a reduzir o stress, melhora o humor e pode também contribuir para o bem-estar físico e emocional. Frase ou rúbrica para este mito ou facto ou mito, conhecimento é a saúde, nem tudo o que ouvimos é verdade, por isso descubra connosco se é facto ou mito.

Quem é que inventa a distância? De facto, é que sabe que é que saudade é que sabe não. Saudade é um dor grande. É verdade? Vamos lá então com esta coladeira intitulada Saudade e que zomba de Cabo Verde. Saudade ou saudade é um sentimento muito profundo ligado à falta de alguém, de um lugar ou de um tempo que já passou. Em algumas, ou em Cabo Verde, a palavra saudade tem um significado ainda mais forte, não é só sentir falta, é uma mistura de nostalgia, amor, a distância e esperança de reencontro. É um sentimento que faz parte da identidade do povo cabo-verdiano, marcado pela imigração e pelas despedidas. É muito presente também na música cabo-verdiana, especialmente na morna, onde expressa dor de separação, mas também a beleza das memórias. Um dos maiores símbolos desse sentimento é a canção Saudade, eternizada por César Évora, que levou essa emoção ao mundo inteiro. Em resumo, saudade é quando o coração sente falta, mesmo quando a vida continua. Vamos lá. Quem que inventa a distância é que sabe que é saudade. É um dor grande, diz Tom Antunes, nesta quizomba intitulada Coladeira Saudade. Ou peço perdão, nesta quizomba coladeira intitulada Saudade.

Exatamente, neste momento nós avançamos então com a música de Face a Face e já com a minha coração, vamos lá. Um dos grandes artistas, dos grandes grupos musicais que vieram também a cantar nas festividades de Nhô São Filipe na Ilha do Fogo neste mês de abril, início de maio de 2026.

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0: Nos da Crónicas, nós falamos sobre o pecado que ninguém vê, porque há pecados que fazem barulho, são vistos, são comentados e julgados por todos, mas existem também outros que se escondem no silêncio do coração: o orgulho, a inveja, a falta de perdão, a indiferença perante a dor do próximo. Muitas vezes preocupamos-nos em parecer corretos diante das pessoas, mas esquecemos-nos de olhar para dentro de nós mesmos. A verdade é que Deus não vê apenas as nossas ações. Ele conhece as intenções, os pensamentos e os sentimentos que guardamos. O pecado começa pequeno, uma mentira para evitar um problema, um ressentimento que alimentamos durante anos, uma atitude egoísta que justificamos como normal, e pouco a pouco aquilo que parecia insignificante afasta-nos dos valores que deveriam orientar a nossa vida. Reconhecer os nossos erros não é sinal de fraqueza, mas de maturidade. Quem admite que falhou dá o primeiro passo para mudar. Quem pede perdão abre a porta para a cura. Quem corrige o caminho demonstra coragem. E no final, a maior batalha não é contra os outros, mas contra aquilo que nos impede de ser pessoas melhores. O pecado mais perigoso não é aquele que todos veem, mas aquele que escondemos de nós mesmos e fingimos que não existe. Um grande abraço. Esta é a nossa reflexão neste Minutos de Crónicas.
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1: Estava constado do tempo para Cabo Verde. Dentro de instantes, as informações a respeito do estado do tempo em Cabo Verde, bem como fora de Cabo Verde.

Tudo bem, então, está no tempo para Cabo Verde, previsão de 19 graus Celsius, seu está nublado, vento, peço perdão, estado do tempo para Brockton, seu está nublado, 19 graus Celsius, vento a soprar a nordeste de 1 a 24 km hora. Previsão de tempo para Boston, Massachusetts, chuva fraca 16 graus Celsius. Vento a soprar de 23 a 36 km hora. A previsão do tempo para Dorchester é de chuva fraca 18 graus Celsius. Vento a soprar de 21 a 50 km hora. Para New Bedford, 18 graus Celsius. Céu está nublado. Vento a soprar a nordeste de 3 a 21 km hora. E para New York, 26 graus Celsius. Vento a soprar oeste de 17 a 42 km hora. Previsão do tempo para New Hampshire, 24 graus Celsius, também nuvens estão dispersas e vento a soprar de 10 a 18 km hora. Previsão do tempo para Connecticut, Estados Unidos da América, 22 graus Celsius, a chuva é de 0% probabilidade, umidade a 43%, vento a soprar 11 km hora, se está nublado. Flórida, Estados Unidos da América, 29 graus Celsius, probabilidade de chuva é de 38%, umidade é 77%, vento soprar a 10 km hora, queda de chuva muito fraco. Previsão de tempo para Providence, Rhode Island, seu está nublado, 20 graus Celsius, vento soprar a noroeste de 16 a 33 km hora. Vamos até Nápoles, Itália, o encontro de Irondina Bento Duarte e enviar aquele abraço especial para ela que está na nossa sintonia até o final deste programa. Nuvens dispersas para Nápoles, 25 graus Celsius, lua crescente iluminada 97% e vento a soprar de 22 a 29 km hora. Previsão do tempo para Luxemburgo, o céu está parcialmente nublado, 22 graus Celsius. E vento a soprar de 25 a 54 km hora. Previsão do tempo para Paris, nuvens dispersas, 26 graus Celsius. Vento a soprar de 13 a 30 km hora. E também previsão do tempo para Mosteiros, Cabo Verde. 23 graus Celsius. Vento a soprar a 16 km de hora, umidade a 57%, probabilidade de chuva de 0%. Céu está limpo. E aproveitamos também o tempo para Lisboa, 19 graus Celsius, céu claro, lua crescente iluminada 97%, vento a soprar de 18 a 30 km hora. Caro amigo ouvinte, são as informações a respeito do estado do tempo em Cabo Verde e fora de Cabo Verde. Neste momento nós estamos a ouvir a canção de Paulinha, Jachiga. Ai, sim, Jachiga, do meu sonho, Jachiga, o programa está de chegar para fim.

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2: Aqui na Brockton FM. Porque acreditar é o primeiro passo para transformar a vida. Antes de qualquer conquista existe também sempre um momento silencioso dentro de nós, em que tudo começa. A decisão de não desistir. Nem sempre o caminho é fácil. Há dias em que os resultados demoram, em que as forças parecem pequenas e em que a vontade de parar é grande. Mas é justamente nesses momentos que acreditar faz a diferença. Acreditar não é ignorar as dificuldades. É continuar mesmo com elas. É levantar depois da queda e seguir em frente quando tudo parece lento. É manter viva a esperança de que algo melhor está a caminho. Quem acredita planta hoje aquilo que vai colher amanhã. E mesmo quando ninguém vê, cada esforço conta, cada tentativa por cima do objetivo. Acredite, o impossível só dura até que alguém decidir não desistir. Um grande abraço a todos que estão na nossa sintonia. E neste momento seguimos com Matias Damásio. Como antes, que todos nós tenhamos um espírito leve nesta noite de hoje, 29 de maio de 2026. Edwilson Vieira na linha de frente desta programação de Factos do Dia. Uma emissão especial a ser transmitida pela Rádio Brockton FM. Dentro de aproximadamente 10 minutinhos, nós vamos colocar um ponto final nesta edição de hoje. Caro amigo ouvinte, foi uma honra poder tê-los na nossa sintonia. Então, seguimos com Matias Damásio, como antes, na sua Brockton FM.

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1: Um abraço a todos quantos estão na nossa sintonia. Colocamos um ponto final a esta edição de hoje com Jerusalém Israel, Minha Vida. Voltamos a ver amanhã, portanto, de manhã. Abraço a todos que estão connosco no programa.

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Sim, Ronaldo Votos, ótima noite. São 19 horas na Costa Leste, 22 horas em Cabo Verde, da segunda edição.

Ora bem, hoje falamos um pouco do Grupo Z para esta Copa 2026, que engloba as seleções do Brasil, também Haiti e Escócia. Abrimos então com um pouco da seleção mais titulada na história das Copas do Mundo.

Pois claro, abrimos então este diário da Copa com a seleção brasileira. Para saber a título da curiosidade, o primeiro jogo oficial da seleção do Brasil ocorreu a 21 de julho de 1914 contra o time inglês de Exeter City. A partida histórica foi realizada no Estádio das Laranjeiras, a casa do Fluminense, no Rio de Janeiro, e terminou com a vitória do Brasil por 2-0.

0. Osvaldo Gomes marcou o primeiro gol da história da seleção brasileira e Osmana ampliou o placar. A seleção brasileira é mais a vitoriosa da história do futebol, sendo a única a participar de todas as edições da Copa do Mundo e a conquistar o pentacampeonato em 1958, 1962, 1970, 1994 e 2002. O Brasil consolidou a sua hegemonia global com atuações brilhantes, revelando lendas como Pelé, Garrincha e Ronaldo. Portanto, as primeiras edições entre 1930 e 1950, também a 1930-1938, as participações discretas no início, mas com avanço importante já em 1938 na França, onde o Brasil terminou na terceira posição e Leônidas da Silva terminou como o artilheiro do torneio. Em 1950 no Brasil, que sediou o torneio pela primeira vez, chegou à final no Maracanã, foi derrotada por 2-1 a favor do Uruguai, um episódio que ficou conhecido como Maracanazo. Gerou grande frustração, mas serviu de base para a reestruturação da equipa. Era de ouro e o tricampeonato do mundo ocorreu no espaço entre 1958 e 1970. Já em 58, na Suécia, o primeiro título mundial veio com o estilo de jogo revolucionário e a estreia do jovem Pelé, que encantou o mundo na vitória por 5-2 contra a Suécia na final. Em 1962, no Chile, o bicampeonato foi conquistado mesmo com a lesão de Pelé, logo no início da competição, com Garrincha assumindo o protagonismo e liderando a seleção brasileira. Em 1970, no México, considerado por muitos a maior seleção de todos os tempos, com um futebol arte inesquecível comandado por Pelé, Jairzinho, Tostão e Rivelino, o Brasil derrotou a Itália por 4-1 na final, garantindo assim a posse definitiva da taça de Rulhas Rimet. O jejum e a estrela solitária, portanto, entre 1974 e 94, anos de frustrações e bons times que não... A WBF lançaram um título, incluindo a icónica seleção de 1982 de Zico e Sócrates, que jogou um futebol brilhante, mas foi eliminada pela Itália. Já na Copa do Mundo de 94, nos Estados Unidos, o Brasil encerrou um jejum de 24 anos, sob a liderança tática de Carlos Alberto Parreira e o talento decisivo de Romário e Bebeto. A era moderna e o Penta, portanto, o Brasil chegou a 1928 em França, a final, mas acabou derrotado pela seleção anfitriã, a França, por 3-0. Em 2002, a Coreia do Sul, Japão, a consagração do pentacampeonato com uma campanha impecável, 100% de aproveitamento. O time, treinado por Luís Filipe Scolari, contou com o retorno do Ronaldo Fenómeno, que foi o artilheiro do torneio, formando o famoso trio ofensivo com Rivaldo e Ronaldinho Gaúcho. A história recente do Brasil em 2006 e 2022, nestas edições, a seleção brasileira alternou campanhas irregulares, sendo eliminada principalmente na fase de quartos de final, com exceção de 2014, quando terminou em quarto lugar, sediando o evento em casa. O técnico Carlo Ancelotti anunciou a lista oficial com os 26 convocados para a Copa do Mundo de 2026.

A relação oficial conta com grandes estrelas internacionais e nomes que atuam no futebol brasileiro, portanto dividida por posições, leva-se os guarda-redes Alisson do Liverpool, Ederson do Fenerbahçe e o Everton do Grêmio. Na defesa, portanto, os selecionados são Alexandre do Flamengo, Bremer da Juventus e Danilo também do Flamengo, Douglas Santos do Zenit, Gabriel Magalhães de Arsenal, Ibanez do Al Ahly, Léo Pereira do Flamengo, Marquinhos do Paris Saint-Germain, Wesley da Roma e mais à frente na linha do meio-campo, Andreas Pereira do Palmeiras, Bruno Guimarães do Newcastle, Casemiro do Manchester United, Danilo Semedo do Botafogo, Fabinho do Altirade, Lucas Paquetá do Flamengo, atacantes Hendrick do Lyon, Gabriel Martinelli do Arsenal, Igor Thiago do Brentford, Luiz Henrique do Zenit, Mateus Cunha do Manchester United, Neymar Júnior do Santos, Rafinha do Barcelona e Vini Júnior do Real Madrid. O maior goleador da seleção brasileira em Copas do Mundo é Ronaldo Fenómeno, com 15 golos marcados nos diversos mundiais.

Reis, ele que supera outros grandes ídolos históricos do país. A lista dos principais goleadores brasileiros é composta por Ronaldo, com 15 golos, Pelé tem 12, Ademir de Menezes, Vavá e Jairzinho 9, e Leónidas da Silva, Neymar e Rivaldo com 8 golos cada.

Espanha, vamos a falar agora dos Marrocos, portanto o primeiro jogo oficial da seleção marroquina com o país independente ocorreu a 19 de outubro de 1957, durante a segunda edição de Jogos Pan-Árabes, realizados em Beirute, no Líbano. A partida terminou com um empate a 3 bolas contra a seleção do Iraque, portanto foi a 19 de outubro de 1957, o jogo que foi disputado no Stadium Camil Chamoun Sport City, no Beirute, no Líbano. Perante o mesmo torneio, a equipa marroquina registrou a sua primeira vitória oficial 4 dias depois, a 23 de outubro, derrotando a Tunísia por 3-1. A seleção do Marrocos tem uma trajetória marcante em Copas do Mundo. O ponto alto ocorreu em 2022, quando se tornaram a primeira equipa africana e árabe a chegar a uma semifinal, terminando em 4º lugar. No total, os Leões do Atlas, como são conhecidos os jogadores dos Marrocos, já participaram de 7 edições do torneio. Todas as participações e campanhas em 1970 no México, foi a estreia do país em mundiais. Marrocos foi eliminado na fase de grupos, mas conquistou um resultado histórico ao empatar com a Bulgária, o que representou o primeiro ponto de uma seleção africana na história do torneio. Em 1976 no México, o marco histórico, o Marrocos terminou em primeiro no seu grupo, deixando Inglaterra, Portugal e Polónia para trás, e chegou às 8º da final, tornando-se a primeira seleção africana a avançar da fase de grupos em Copas. Já em 94 nos Estados Unidos, a equipa não conseguiu repetir o sucesso anterior e foi eliminada na fase de grupos sem somar qualquer ponto. Em 1998, na França, teve uma campanha muito honrosa, ficaram perto de passar para a fase eliminatória, mas foram eliminados na primeira fase, apesar de terem vencido a Escócia. Em 2018, na Rússia, Marrocos retornou a uma Copa do Mundo após 20 anos. Apesar de boas atuações e o empate contra a Espanha, a equipa caiu na fase de grupos. Já em 2022, no Qatar, a história foi outra, a consagração da seleção marroquina, que fez uma campanha espetacular, terminando em 4º lugar. Eliminaram potências como Espanha nas 8º e Portugal nas 4º de final, tornando-se a primeira seleção africana a alcançar a semifinal de uma Copa do Mundo. Um resumo de como foi a campanha histórica que transformou Marrocos na primeira seleção africana a chegar a uma semifinal da Copa do Mundo.

O técnico Mohamed Ouahbi anunciou a lista de 26 convocados da seleção dos Marrocos para a Copa do Mundo, liderada pelo capitão e lateral Achraf Hakimi. A equipa está no grupo C, com a estreia marcada contra o Brasil no dia 13 de junho. Portanto, vamos falar também dos guarda-redes Yassim Bonou, do Al Hilal, Munir El Kajoui, do Berkane, e Ahmad Reda Tagnoudi, do AS Far. Na defesa, Achraf Hakimi, do Paris Saint-Germain, Nusair Mozaoui, do Manchester United, Nayef Aguer, do Olympique de Marseille, Shadi Riad, do Crystal Palace, Anas Salah Reddin, do PSV, Youssef Balamari, de Al-Ahli, Zakaria de El Ouardi do Yank, Issa Diop do Fulham, Redoni Rayal do Michelin, já no meio campo Brahimi Dias do Real Madrid, Sofiana Ramat do Betis, Ozedin do Girona, Bilal do Stuttgart, Ayub Bouadi de Lille, Ismael Saibari do PSV, Neila Ioni de Roma, Samir El Mourabed do Strasbourgo, Ayub El Kabi do Olympiacos e Sofiane Raimi de Alain, para falar também do Elias Arkoumak do Villarreal. O maior goleador da seleção dos Marrocos em Copas do Mundo é o atacante Youssef En-Nesyri, com 3 golos marcados. En-Nesyri alcançou o topo da artilharia histórica marroquina nos mundiais, somando suas participações nas Copas da Rússia.

etapas, a terceira seleção desta rodada é o Haiti. O primeiro jogo oficial da seleção masculina do Haiti ocorreu a 22 de março de 1925 contra a Jamaica. A partida histórica terminou com a vitória da equipa jamaicana por 2-1 em solo haitiano, e o primeiro gol da história da seleção do Haiti foi marcado pelo jogador Pinson. Os registros deste momento estão documentados na imprensa da época, como no jornal haitiano Le Nouvelliste. É possível acompanhar toda esta trajetória também da seleção do Haiti ao longo da Copa aqui na WBFM. O Haiti participou de duas Copas do Mundo na sua história, a edição de 1974 na Alemanha Ocidental e a Copa do Mundo de 2026, que vai começar no próximo dia 11 de junho. A seleção caribenha entrou para os anais do futebol mundial em sua primeira aparição, com um golo histórico que quebrou o recorde lendário do goleador italiano Dino Zoff. Portanto, a estreia em 1974 na Alemanha Ocidental. A histórica primeira qualificação veio após o Haiti vencer o CONCACAF de 1973, jogando em casa. No Mundial, a equipa caiu em um grupo difícil, com Itália, Polónia e Argentina. Apesar de ter sido eliminado da fase de grupos com 3 derrotas, a seleção haitiana deixou sua marca registada. O golo em Zoff, o atacante Emmanuel Zanon, marcou o golo na derrota por 3-1 contra a Itália. O feito encerrou uma invencibilidade impressionante de mais de 1.100 minutos sem sofrer golos do lendário guarda-redes italiano Dino Zoff. A participação de 1974 também ficou marcada na história dos mundiais pela suspensão do zagueiro Ernest Jean Joseph, que se tornou o primeiro jogador punido numa Copa por testar positivo ao exame antidoping. O retorno em 2026, 52 anos após a primeira classificação, o Haiti garantiu uma vaga na Copa do Mundo. Devido à crise interna no país caribenho, a seleção mudou os seus jogadores das eliminatórias da ilha para a Ilha do Curaçao, com uma comissão técnica liderada por estrangeiros. No torneio, o Haiti enfrentou várias seleções, entre as quais o Brasil. A seleção do Haiti não participou na Copa do Mundo de 2016. Esteja se referindo à Copa de 2026, o técnico Sebastião Mignet convocou um elenco de 26 jogadores para o torneio. A lista completa oficial conta com os destaques do guarda-redes John Placide, do Bastia, Alexandre Pierre, do Sochaux, Josué Duverguet, e também os defensores Carlens Arcus, Wilgens Pau Guai, Ricardo Adé e outros. No meio campo, destaques para Jean-Rignier Bellegarde, do Wolverhampton, Danley Jean-Jacques, da Philadelphia Union, Carl Fred Saint-Danley, o Leverton Pierre Jean-Jacques, o Dominique Simon, também os atacantes Wilson Isidor, do Sunderland, Lenny Joseph, do Ferencváros, e Josué Casimir, bem como outros. O maior goleador da história da seleção do Haiti é o atacante Dukens Nason, com 44 golos marcados em mais de 80 jogos. Os principais goleiros e artilheiros da seleção haitiana incluem Dukens Nason, com 44 golos, também o Emmanuel Sanon, que era conhecido no mundo do futebol por Mano, com 37 golos, uma lenda que marcou os únicos golos do Haiti em Copas do Mundo na edição de 1974, e Franz Di Pierrot, com 30

bem a quarta da seleção que preenche este grupo C, é a Escócia. O primeiro jogo da seleção escocesa ocorreu a 30 de novembro de 1872 contra a Inglaterra, considerada a primeira partida oficial entre seleções do futebol mundial. O clássico foi disputado no campo do West of Scotland Cricket Grounds em Patrick, na região de Glasgow, e terminou empatado com um empate a zero bolas. A iniciativa para o confronto partiu dos escoceses, que formaram-se equipa utilizando exclusivamente jogadores do clube Queen's Park. O duelo de 1872 marcou o início da mais antiga rivalidade do futebol de seleções.

A Escócia anunciou a sua lista de 26 convocados para a Copa do Mundo, onde está no grupo C, ao lado do Brasil, Haiti e Marrocos. A relação oficial confirmada pelo técnico Steve Clark mescla juventude e experiência, destacando-se o veterano goleiro Greg Gordon, de 43 anos, e o jovem Finlay Curtis, de 19 anos. Abaixo está a lista completa dos convocados, detalhada por posição: Angus Gunn, de Nottingham Forest, Liam Kelly, de Rangers, e Scott Bain, portanto, também defensores e meio-campistas, atacantes. A lista completa inclui nomes como Andrew Robertson, Tieran Tierney, John McGinn e Scott May, de Tominay. A equipa comandada por Steve Clark está no grupo C, ao lado do Brasil, Haiti e Marrocos. A estreia será no dia 13 de junho, diante do Haiti, em Boston, às 22 horas de Brasília.

0: É bom, a partir de amanhã vamos ter no período da manhã o grupo D e à noite vamos falar do grupo E. Já sabe, a partir do dia 11 vamos ter então no dia seguinte um apanhado geral do que foram os resultados, as reações dos treinadores, enfim, tudo o que se vai passar nesta Copa de 2026. Já pode seguir aqui no nosso programa diário da Copa, com duas emissões diárias. Primeiro, às 12 horas de Cabo Verde, e depois, então, às 22 horas, também horário de Cabo Verde. Portanto, 9 da manhã nos Estados Unidos da América e 7 da noite diariamente na Costa Leste, portanto, horário da Costa Leste, o nosso programa diário da Copa. Um grande abraço, continuação de um bom fim de semana para si, que está na companhia da WBFM.
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